questão de retribuir o carinho da Sasha, mostrando que essa amizade é daquelas pra vida toda, sabe? Um verdadeiro lacre de amizade. E a gente adora ver isso, né? Bom, mas não sai daí não, porque o Popstar tá só começando. E eu volto já já com mais babados pra você.

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1: Estamos de volta, gente, e por aqui a estrada do sertanejo segue forte e muito bela. Chegou o momento de ouvir o coração e deixar a viola fazer o seu ponteio. No Paixão Sertaneja, a seleção das suas favoritas não para, sempre do jeitinho que você mais gosta.
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0: eu tenho certeza que essa faixa aqui é daquelas que a gente precisa escutar mais uma vez, sem demora. Caso esteja pensando em alguém que você gosta, não perca a chance de dedicar essa canção agora. E o Paixão Sertaneja segue por aqui trazendo o melhor da música sertaneja pra esquentar o seu coraçãozinho.
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0: 8:17.
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1: E aí, gente ligada no Popstar! Chegamos com tudo, trazendo aquela fofoca quentinha que vocês adoram. E olha só quem está de volta com força total, brilhando nas telinhas. Maurício Matar. Ele está celebrando seu retorno à TV. O ator está no elenco da novela Por Você e também da série Jogada de Risco. É sucesso em dose dupla. E claro, ele contou tudo sobre como a família recebeu essa novidade, essa volta triunfal aos holofotes. Que máximo, né? A gente adora ver os nossos astros com a corda toda. Mas calma que o Popstar não para por aqui. Tem muito mais agitando o mundo das celebridades. Fica ligado que a gente volta já já.

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2: E aqui estamos de novo, seguros na jornada musical sertaneja com extrema qualidade. O som da viola ressoa e o coração se enche de expectativa por mais aventuras emocionantes. No Paixão Sertaneja, a jornada prossegue por aqui com músicas gostosas de se ouvir.

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0: Essa sim é música de verdade. Vamos eternizar na nossa memória. Depois dessa música, você lembrou de alguém? Permaneça com a gente. Tem uma nova sequência de sucesso chegando agora.
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2: 8h34.
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1: Vamos falar de uma transformação que deu o que falar nas redes. O cantor Gabi, filho do nosso querido Rodriguinho, mostrou que não tá pra brincadeira na luta contra a obesidade. Ele perdeu nada mais, nada menos que 40 quilos e fez questão de mostrar toda a sua evolução, viu? Mas claro, como sempre, teve gente na internet pra criticar. E o Gabi, com seus 27 anos, não deixou barato e rebateu tudo. Deu a letra, mostrou o resultado e calou a boca de muita gente. Mas calma que o Popstar não para por aqui. A gente volta já já com muito mais. Fica ligado.

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1: Certo, então, minha gente, retornamos por aqui com a nossa jornada sertaneja que sempre segue firme e forte na direção certa. Se você não vai embora, é porque entende que as melhores partes estão a caminho. Afinamos a viola, ouvimos os suspiros da sanfona e deixamos o coração bater alinhado com a batida da nova moda sertaneja. Aqui no Paixão Sertaneja, cada melodia é um espelho das nossas vivências, capturando a essência do nosso sentir. Então, segure-se bem e vamos juntos caminhando pela estrada linda da emoção sertaneja.
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2: Sucesso, Jean Giovanni, Bruno Marrone,
3: nós!

0: essa música tocou no coração, né? Cada frase, cada acorde. Eu tenho certeza que você lembrou de alguma coisa. E daí? Você já viveu uma experiência assim? Compartilha comigo. Vamos continuar nossa viagem com sucessos aqui no Paixão Sertaneja.
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0: 8h49.
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1: Olá, gente linda! Popstar está de volta com a última fofoca do mundo das celebridades. E que fofoca, hein? Presta atenção! E a gente fala agora do Paulinho Vilhena, que está de volta às novelas, viu? Depois de 8 anos afastado, ele vem com tudo em Por Você, a próxima trama das 7. Nosso querido Paulinho vai ser o cardiologista Ricardo Mendes, um personagem que promete. E é isso, minha gente. Por enquanto é só de fofoca confirmada aqui no Popstar. Fica ligado que a gente não para. Se cuida, bebe água e até a próxima.

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0: isso. Finalizamos assim mais um Paixão Sertaneja. Andar por essa estrada de boas modas com você acompanhando o nosso super programa, a nossa programação, tenha a certeza que foi uma experiência incrível. A cada acorde, trouxemos à tona lembranças queridas, rimos juntos, fomos tocados pela emoção e deixamos o sentimento prevalecer. Eu sou a Josi Mai e estou profundamente agradecida por estar com você, por ter a sua agradável companhia junto de mim em mais um programa. O sertanejo vai além da música, ele envolve, relembra e transmite verdade. Não há motivo para tristeza por aqui não, tá? Porque a data da nossa próxima viagem tá marcada. Até então, zele por si mesmo, inspire-se e continue permitindo que a vida flua ao som de uma boa música sertaneja.
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2: 9 horas.
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4: Olá, queridas. Andressa Pires no ar com o Toque de Mulher, trazendo carinho e dicas para nossa rotina. Nessa parte, bem-estar é o tema. Primeiro, o sono de qualidade é um remédio natural. Para melhorar, evite telas à noite. Mantenha o quarto fresco e escuro. Cafeína só até 14 horas. Jante 2 horas antes. Se acordar, respire fundo, sem olhar o celular. Toque de Mulher continua. Fica comigo que já a gente volta com mais dicas e carinho para você.
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Oi, gente, ótima noite pra você. A partir de agora, estamos juntos com mais uma Noite da Conte. E que Noite da Conte, né? Noite de sexta-feira. Eu sou a Patrícia Stephanie, tô por aqui pra te fazer companhia com toda a alegria a partir de agora. Primeiro sucesso está chegando. E eu já chamo Atitude 67, deixa eu. Daqui a pouquinho tem Eduardo Costa, tem Sorriso Maroto, Miley Cyrus e muito mais. A gente só tá começando nesta sexta-feira, 7 de agosto, mais uma edição da Noite da Conte. Deixa eu.

0: 917.
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4: Sabe aquela história de que tem que ir pra academia todo dia e suar a camisa? Nem sempre. Uma caminhada rapidinha de 30 minutinhos, umas 5 vezes na semana, já faz milagre. Melhora seu coração, o humor, ajuda no controle do peso e ainda te faz dormir melhor. Se der pra fazer de manhã, em jejum ou depois do almoço, melhor ainda pro metabolismo. O importante é fazer o que a gente consegue manter, né? Porque o melhor exercício é aquele que a gente faz. Fica ligada, que o Toque de Mulher já volta com mais dicas pra você. Não sai daí!
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0: Palma, Marcos e Belucci, data especial pra gente fechar o nosso primeiro bloco na Noite da Conte. Daqui a pouquinho tem mais sucesso chegando por aqui na sua sexta-feira.
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2: 9h32.
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1: Que tal uma dica simples, mas poderosa para nossa saúde e bem-estar? A gente sempre fala de beber água, né? Mas às vezes é difícil lembrar. A dica de ouro é associar a água a hábitos que você já tem. Um copinho ao acordar, um antes de cada refeição e mais um no meio da tarde. Deixa a garrafinha sempre à vista, assim você não esquece. E se a água pura for sem graça, que tal umas rodelas de limão, hortelã ou gengibre? O importante é manter o corpo hidratado, porque aí a gente tem mais energia, a pele fica linda e a retenção de líquido, ó, vai embora. É um toque de carinho com a gente mesma. E olha, não sai daí, porque já já a gente volta com mais dicas e muita conversa boa aqui no Toque de Mulher. Fica ligadinha.
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0: Guilherme Benuto, Hugo e Guilherme. E na sequência tem ele, tem Gustavo Lima.
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0: 9h45.
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2: Pra gente fechar esta parte do programa com chave de ouro, tem uma dica que é puro carinho com você mesma. Sabe, nossos pés sustentam a gente o dia inteiro e muitas vezes a gente esquece deles. Que tal um ritual noturno? Lave os pés com água morna, faça uma esfoliação suave com uma pedra pomes e capriche num creme hidratante mais grossinho. Depois, é só colocar meias de algodão e dormir assim. Em 2 semanas, você vai sentir a diferença. Pés macios, sem rachaduras, menos inchaço. É um cuidado que a gente merece, né? Obrigada pela sua companhia maravilhosa. Um beijo enorme e até a próxima.
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0: Magalhães, Wesley Safadão, dois amigos. E assim a gente fecha mais um bloco por aqui. 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
2: 9:59.
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0: 10 e 3.
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2: De volta com mais músicas nesta sexta-feira delícia, 7 de agosto. Vamos trazer então aqui, porque neste bloco eu convidei Murilo Huff, convidei Gustavo Mioto, convidei Marla, convidei Sorriso Maroto. E agora quem abre? Vitor Clay e Jorge Matheus, Porta Retrato.

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0: Roque e Juliano, pra fechar mais um bloco nesta noite de sexta-feira, última saudade. Ó, saudade eu vou ficar quando terminar, porque vai ser final de semana e a gente vai voltar a falar só na segunda. Mas calma, calma, que ainda não terminou a nossa noite da corte. Tem muita música boa pra você curtir já já.
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2: 10h31.

0: 10h32.
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2: Oi, gente, de volta com a nossa Noite da Conte. E já chego chamando Ícaro e Gilmar pra dar sequência nessa noite delícia. Pra quem trabalha, pra quem tá em casa, pra quem estuda, pra quem tá no campo, no sítio, na chácara, na fazenda e tá curtindo a maior e a melhor rede de rádios. Bora curtir? Não me esquecerás.

0: 10h45.
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1: E short é o Dodô na sua noite. Você não sabe voltar. 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Bora por mais um intervalo, daqui a pouco eu volto trazendo mais músicas e vou trazer um spoiler. A gente vai curtir Sorriso Maroto, Fernando Sorocaba e muito mais. Pera aí.
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3: 10h59.
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7: E aí, galera conectada? Que bom ter você aqui comigo, sintonizando no Link. Pra gente começar, já tem notícia quente pipocando direto de Barbados. E olha, o casal Rihanna e A$AP Rocky tá dando o que falar por lá. Eles foram vistos curtindo horrores em uma festa e um vídeo dos dois fazendo uma dança super sensual já tá viralizando nas redes. A cantora, que tem 38 anos, e o rapper, com 37, seguem aproveitando a temporada no país de origem dela. E a curtição tá solta, viu? Muita energia e movimento, como a gente gosta. E não para por aí, viu? Tem muito mais pra gente conversar, pra gente se divertir por aqui. Já já eu volto com mais novidades no Link. Então não desgruda, fica por aí.

0: 11 e 1.
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2: De volta com mais músicas. Excelente sexta-feira pra você, gente. E quem diz que o sucesso para? De jeito nenhum. Até depois da nossa Noite da Conte tem muita música boa. Quase sabadão, hein? E tem mais sucesso chegando. Tem Hugo e Guilherme, Metade de Mim.
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1: Boa tarde, galera conectada no Link. Que bom ter você de volta com a gente, viu? Espero que a sua tarde esteja incrível por aí. E por aqui, a gente segue com as novidades do mundo dos famosos, porque sempre tem um burburinho pra gente comentar. E olha que notícia bacana que chegou por aqui. A influenciadora trans Marcela Porto, mais conhecida como Mulher Abacaxi, abriu o coração e revelou um desejo super especial. Ela quer ser mãe. E o sonho dela é adotar dois irmãos, formando uma família. A Marcela Porto, a Mulher Abacaxi, quer realizar esse antigo sonho de ter filhos, adotando duas crianças. Que iniciativa linda, né? A gente torce muito para que esse sonho se realize logo. E o Link continua recheado de informações e muita interatividade. Não saia daí, porque daqui a pouco tem muito mais para a gente conversar. Tudo que rola no nosso universo. Segura a emoção aí que a gente já volta.
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0: você estiver, Rádio Conte é sempre excelente ter você na nossa audiência. E tem mais músicas chegando daqui a pouquinho com o nosso último bloco musical por aqui na nossa Noite da Conte. Pera aí.
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2: 11:30.
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4: E aí, galera conectada no Link, que vibe boa ter vocês aqui com a gente. Já chegamos com uma notícia daquelas que aquecem o coração, viu? A grande Natália Timberg, um ícone da nossa teledramaturgia e do teatro, está sendo celebrada em grande estilo. Ela está completando nada menos que 97 anos de vida e uma impressionante marca de 90 anos de carreira. É muita história, muita arte e muito talento em uma só pessoa. Essa homenagem acontece lá no Teatro Fashion Mall, em São Conrado, na Zona Sul do Rio de Janeiro. Imagina que emoção, palco cheio, aplausos para essa diva que tanto nos ensinou e emocionou ao longo de tantas décadas. Natália Timberg é puro talento e uma inspiração para gerações de artistas. Que momento lindo de reconhecimento. É um daqueles eventos que a gente adora ver, celebrando a arte e a vida de quem realmente faz a diferença. Tem muito mais para rolar por aqui, viu? Fica ligado que eu volto já com mais um monte de novidades quentinhas para você. Não sai daí!

0: 11-3132.
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2: Oi, gente, de volta pra gente fechar muito bem com chave de ouro este último bloco. Tem muita música boa, com certeza. E quem abre? Hugo e Vitor, 14 mil fotos. Na sequência tem João Bosco e Vinícius, tem Júnior Marques e Gustavo Lima e muito mais. Pera, bora curtir? Só dá volume.

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1: 11:47.

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1: Olá, galera do Link. Que energia boa por aqui, hein? E já que a gente adora um babado e uma boa história de superação, vamos direto pra uma que tá bombando nas redes. Jojo todinho, pernas de fora e cheia de si. Meu Deus, eu tenho joelho, foi o que ela disse. Pois é, a diva passou por uma lipo de definição nas pernas. Essa decisão veio depois de uma jornada incrível, onde ela eliminou nada mais, nada menos que 110 quilos. É muita força de vontade e um resultado que ela está celebrando bastante. A gente acompanha tudo e vibra junto com ela, claro. Notícia quente, né? E esse é o nosso ritmo aqui no Link, sempre com o que há de mais interessante no mundo do entretenimento.
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preparada. E assim a gente fecha muito bem essa edição de sexta-feira da nossa Noite da Conte. Calma que a música não para, tem muito sucesso chegando. Tá chegando seu sabadão, inclusive, né? Eu sou a Patrícia Stephanie. Segunda-feira eu volto a falar com você com mais uma edição, sempre com toda a certeza, bem pra cima da nossa Noite da Conte FM, tá, gente? O que você faz? Fica na sequência porque tem mais músicas chegando. A direção geral é dele, do Dr. Rodrigo Barbosa. Tchau! Noite da Conte. 11:55.

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0: Meia-noite 41.
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0: 1h55.
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0: 3 horas.
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2: 13:38.

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2: 13h48.

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Muito bom dia, amigos e amigas da Rádio Conte. Que alegria começar mais um sábado aqui com você. Eu sou Pedro do Vale e é um prazer enorme te fazer companhia neste sábado 8 de agosto de 2026. Sim, hoje é sábado, dia de recarregar as energias, de aproveitar o fim de semana. E a gente faz isso com o melhor do Som do Campo, que já está no ar pela 101,5 FM, a rádio que está onde você estiver. Para você que nos acompanha no campo, na cidade, na estrada ou em casa, seja muito bem-vindo. Mande seu alô, sua mensagem pra gente. Nosso Facebook é Conte Mirassol. No Instagram, você encontra a gente como @RádioConteMirassol. E o WhatsApp para participar é 999-904664. A gente quer ouvir você. E o fim de semana já chega com um gostinho especial, né? Amanhã, domingo, é um dia de muita emoção e gratidão. O Dia dos Pais. Uma data pra gente celebrar, abraçar, lembrar e homenagear aqueles que, com amor, dedicação e exemplo, são pilares nas nossas vidas. Ser pai vai muito além dos laços de sangue. É estar presente, ensinar, proteger, incentivar e amar sem medidas. Que possamos valorizar cada momento ao lado dos nossos pais ou guardar com carinho as lembranças daqueles que já partiram, mas continuam vivos em nossos corações. Que Deus abençoe todos os pais, dando saúde, sabedoria e força. E que nunca nos falte a oportunidade de dizer um simples, mas poderoso: obrigado, pai. Eu te amo. E para começar esta parte do programa com o pé direito, aquela moda que faz a gente viajar no tempo e sentir a pureza da roça. Prepare-se, porque vem aí Eli Silva e Zé Goiano com o clássico Rancho de Caboclo. Fica ligado, o Som do Campo está só começando.

Bom dia, gente. Que sábado incrível com a Rádio Conte, 101,5 FM, onde você estiver. Seguimos firmes aqui no Som do Campo, nessa parte do nosso programa. Muita energia boa para sua manhã, para sua vida. Sintoniza aí e vem com a gente.

0: dia, bom dia, ouvinte amigo. Que energia boa na Rádio Conte 101,5 FM, onde você estiver. Daqui a pouquinho a gente volta com mais Som do Campo. 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
2: 4:19.
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0: 4:21.
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2: Bom dia, Brasil. Rádio Conte 101,5 FM. Estamos de volta com o Som do Campo. Que energia ter você com a gente nessa manhã de sábado. Um alô especial para nossa querida ouvinte, a Eva Melo, sempre na sintonia. E um grande abraço, ó, para quem tá lá em Glória do Oeste, o José Carlos e a Kátia, juntos na nossa 101,5. É a Rádio Conte, onde você estiver, sempre com o melhor da nossa terra. Daqui a pouco tem muita música boa, pode ter certeza. Mas agora, para agitar a nossa parte do programa, prepare o volume, porque vem aí Divino e Donizete com o Fim da Picada. É pra cantar junto, hein?

dia, bom dia! Que baita energia a gente tem aqui no Som do Campo, da Rádio Conte, 101,5 FM. Onde você estiver, nossa sintonia é total.

0: dia, minha gente! Que alegria ter você ligado, conectado, sintonizado aqui no Som do Campo. A gente segue com essa energia que só a Rádio Conte 101,5 FM consegue trazer para sua manhã de sábado. Onde você estiver, a gente tá junto. E para você que tá curtindo cada momento, cada batida dessa programação feita com carinho, a gente vai fazer uma pequena pausa, mas é rapidinho, tá? Não desgruda da gente não, porque o Som do Campo volta já já, com muito mais alto astral e a sua companhia, claro. Enquanto isso, aproveita para mandar um alô no nosso WhatsApp ou segue a gente no Instagram, @radioconte_mirassol. Vai lá.
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2: 4:31.
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0: 4:44.
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0: 4h46.
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2: Bom dia, minha gente, estamos de volta. O Som do Campo segue firme com você nesta parte do programa. Um abraço gigante para Cláudia Jesus e para Valdete e também para Dona Francelina em Porto Esperidião. Valeu demais pelo carinho. Continue participando. Agora, prepara o volume, porque o sucesso tá no ar. É para levantar poeira. Craveiro e Cravinho com Esquema Montado.

0: dia, Rádio Conte, 101,5 FM. No Som do Campo, a gente segue com essa energia boa, né? Daqui a pouquinho a gente volta com muito mais pra você, onde você estiver. É só um rapidinho pro intervalo. Já já tamo de volta.
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2: 4h58. 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

0: 5 e 4.
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2: Bom dia, gente. Rádio Conte 101,5 FM. Estamos de volta com o Som do Campo na nossa manhã. E que alegria ter você por perto. Alô especial para a dona Neuza Perinetti, para o José Adriano e para a querida Maria Madalena, lá de Curvelândia. Muito, muito obrigado pelo carinho de sempre. E agora, para embalar ainda mais seu dia, vem aí. Valdo Reis e Rimador, com Rédeas Curtas. Chega mais.

Que alegria ter você ligado no Som do Campo, Rádio Conte, 101,5 FM, onde você estiver. 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
1: Bom dia, turma animada. No som do campo, a energia contagia. Rádio Conte, 101,5 FM. Onde você estiver, daqui a pouco tem mais. Agora, um rapidinho intervalo comercial. 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
3: 5:15.
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0: 5h29. 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

0: 5h35.
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2: Bom dia minha gente. Que alegria ter você de novo com a gente, viu? Estamos de volta, sim senhor, na Rádio Conte, 101,5 FM, onde você estiver. E você está na companhia do Som do Campo. Um abraço especial para nossa amiga Carmélia. Alô também para Doraci, para Marivalda lá na Veridinha e um grande beijo para Maria Dalva Anacleto. Que bom ter vocês por aqui. E para embalar o seu sábado, para deixar o seu dia ainda mais animado, a gente já chega com mais um sucesso que é a cara do nosso Brasil. Prepare o coração, porque vem aí João Mulato e Douradinho com Paulista de Fibra.

Dia Gente Animada. Que energia no som do campo. 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
1: Bom dia, minha gente linda, que acompanha o Som do Campo. Que energia boa, que sábado maravilhoso a gente está vivendo aqui na Rádio Conte 101,5 FM, onde você estiver. A gente vai fazer um rapidíssimo intervalo agora, mas fica ligado, não sai daí não, porque tem muito mais para você. Daqui a pouquinho a gente volta com mais do Som do Campo, sempre com a melhor companhia. Enquanto isso, mande sua mensagem no nosso WhatsApp 999904664 ou siga a gente no Instagram @radioconte_mirasol. A gente já volta.
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3: 5h46.
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0: 5h54.
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2: Bom dia! Estamos de volta com o Som do Campo. Que alegria ter você conosco, hein? Seguimos juntos nesta manhã. Um grande abraço para o Ade Júnior, a Luzia Alves e a Aparecida do Carmo. Muito obrigado pela audiência de todos vocês. E agora, prepara o coração, porque tem Zé Henrique e Gabriel com Casa Comigo.

0: Bom dia, meu amigo, minha amiga do Som do Campo. Que energia boa a gente sente por aqui, viu? E pra você que tá ligado na 101,5 FM, a gente já tá chegando pra um pequeno respiro, mas é rapidinho, tá? Daqui a pouco a gente volta com muito mais pra alegrar a sua manhã de sábado. 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E você que tá com a gente, não sai daí não. Manda um alô pra gente no WhatsApp 999904668. Volta já com muito mais Som do Campo. É rapidinho, pode ter certeza.
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2: 6:05.
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0: 6h16.
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0: 6h21.
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2: Bom dia, gente boa. Estamos de volta. O Som do Campo continua levando o melhor da música sertaneja até você. Um abraço para o Claudemir no Rancho Alegre e para a Dona Irene lá no Sonho Azul. E agora, prepara o coração, que vem aí um clássico emocionante com Liu e Léo, a inesquecível Morena Rosa.

dia, gente querida. Que alegria ter você ligado aqui no Som do Campo, na Rádio Conte 101,5 FM. 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

0: dia, família do Som do Campo. Que energia boa no ar, hein? É hora de uma pequena pausa pro nosso intervalo. Mas já já a gente volta com mais música e o melhor do sertanejo. Fique ligado na Rádio Conte, 101,5 FM, onde você estiver. Mande seu recado pelo WhatsApp, 99990-4664.
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2: 6:30.
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0: 6h38.
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2: Estamos de volta. Bom dia, Brasil. Que alegria ter você com a gente aqui no Som do Campo, pela Rádio Conte, 101,5 FM, onde você estiver. Muito obrigado pela sintonia, viu? Um abraço bem apertado para Maria José Soares, para Dona Edith, para Clara Vitória, lá no assentamento Silvio Rodrigues, e também para Maria Madalena, lá no Margarida Alves. Que bom ter vocês sintonizados. E a gente segue o nosso sabadão com muita moda boa, muita coisa bacana, para animar seu dia, para animar seu coração. Quer participar? Manda um alô pra gente no WhatsApp. Anota aí, 999904664. Ou siga a gente nas redes sociais, Conte Mirassol no Facebook, @ Rádio Conte Mirassol no Instagram. Agora, prepare o coração, porque vem aí um clássico dos clássicos, Tião Carreiro e Pardinho, com Paixão Dupla. É pra cantar junto.

Bom dia, bom dia! Que baita energia no som do campo, hein? É a Rádio Conte, 101,5 FM, chegando com tudo até você. Onde você estiver, a gente te encontra com o melhor da nossa programação.

0: Bom dia, família do Som do Campo. Que energia boa na Rádio Conte, 101,5 FM. Onde você estiver, a gente vai rapidinho pro nosso intervalo. Mas já já eu tô de volta com muito mais pra alegrar seu sábado. Manda um alô no nosso WhatsApp, 999904664. Não sai daí.
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2: 6h47.

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0: 7 e 3.
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0: 7 e 9.
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2: Bom dia, gente querida. Estamos de volta, sim. Seguimos com o Som do Campo, nesta parte do nosso programa, aqui na Rádio Conte, 101,5 FM. Onde você estiver, é uma alegria imensa ter você coladinho, sintonizado na nossa programação, que te acompanha, trazendo a melhor moda de viola, a raiz da nossa música sertaneja, para embalar sua manhã. Um alô especial para quem tá ligado agora, pro João Batista, pra Maria Dalva Anacleto, pro Ademilson Santana, lá no Pedro Neca, e também pro nosso amigo Sebastião. Um abraço apertado para vocês, meus amigos, e para toda a sua família. E olha só o que vem por aí, para você que pediu, para você que gosta de uma boa história cantada, aquela moda que mexe com a gente. Prepare-se, porque Zé Mulato e Cassiano estão chegando com O Homem e a Espingarda. Fica ligadinho que a emoção vai tomar conta. É Som do Campo para você.
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0: dia, bom dia, meu amigo e minha amiga do campo. Que energia boa para começar esse sábado, né? O som do campo tá demais e a gente segue junto, levando o melhor para você. Mas agora uma pausa rápida para um cafezinho, daquele jeito, e a gente já volta com muito mais. 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Você tá na Rádio Conte, 101,5 FM, onde você estiver. Manda um alô pra gente no WhatsApp 99990-4664 ou segue no Instagram, @ Rádio Conte Mirassol e Facebook Conte Mirassol. Segura aí, que é rapidinho e a gente já tá de volta.
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2: 7:21.
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0: 7h25.
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2: Bom dia Brasil! Estamos de volta na sua Rádio Conte, 101,5 FM. Onde você estiver, a sua manhã fica muito melhor com o som do campo. E a gente agradece demais a sua companhia. Um abraço especial para Ana Elza. Um alô carinhoso para Luzinete Araújo, aí no Jardim São Paulo. E também para o nosso amigo Dirceu Martins. Muito obrigado por estarem sempre conosco, participando pelo nosso WhatsApp, o 999-904664. E agora, prepare o coração, porque vem um clássico para embalar de vez a sua manhã, com o Fernando e Noronha. Caboclo Jeitoso. É a próxima.

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1: Bom dia, gente querida do Som do Campo. Daqui a pouquinho a gente volta com mais do bom e do melhor, viu? Enquanto isso, um rápido intervalo pra você. Fica com a gente.
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3: 7:34. 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

0: 7h40.
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2: Bom dia, estamos de volta com o Som do Campo, aqui na 101,5 FM. O Som do Campo, aqui na 101,5 FM. Um grande abraço para Jacira Anjos, na Chácara Nossa Senhora Aparecida,

0: dia. Bom dia, meu povo. Que energia boa que tá no ar, hein? É o som do campo embalando sua manhã aqui na Rádio Conte 101,5 FM. Onde você estiver, a gente tá com a sintonia lá no alto e você acompanha tudo. Vibra com a gente. Mande seu recado, seu carinho no nosso WhatsApp ou no Instagram, @RadioConteMirassol. Agora, segura aí que a gente vai rapidinho para o intervalinho e já já eu tô de volta com muito mais para você.
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2: 7h49.
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dia, meu povo! Seguimos com o Som do Campo, que te acompanha onde você estiver. Não perde nada, viu? Para falar com a gente, chama no zap 999904664. É pra você!

isso aí, minha gente. Chegamos ao final de mais uma edição do Som do Campo, o programa que vibra com você e com a energia que vem da terra. Muito obrigado pelo carinho da sua audiência e pela companhia nesta manhã, sintonizando a Rádio Conte, 101,5 FM, onde você estiver. 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Que o seu sábado seja excelente, viu? Cheio de paz, muita saúde e bênção sem fim. E que neste domingo, o nosso querido Dia dos Pais, não falte um abraço apertado, aquela ligação cheia de saudade, uma oração ou uma palavra de gratidão para aquele que sempre esteve ao seu lado. Afinal, o maior presente é o amor, o carinho e o reconhecimento. Que Deus abençoe todos os pais e todas as famílias. Você acompanhou o Som do Campo? Siga a gente nas redes sociais, no Facebook Conte Mirassol e no Instagram @RadioConteMirassol. E não esqueça do nosso WhatsApp para mandar seu recado, 99990-4664. Eu sou Pedro do Vale. Um grande abraço a todos vocês que estiveram conosco neste sábado, 8 de agosto de 2026. Até segunda-feira, se Deus quiser. Tchau!

0: 8 horas.
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3: No agronegócio, destaque para a LAR Cooperativa Agroindustrial, que obteve recurso do BNDES para investir em granjas e armazéns. Uma notícia que promete impacto na produção e na infraestrutura do setor. Começando pelo agronegócio. A LAR Cooperativa Agroindustrial alcançou um marco importante, garantindo um financiamento robusto de 60,3 milhões de reais junto ao Banco Nacional de Desenvolvimento Econômico e Social, o BNDES. Esse montante, meus amigos, será fundamental para impulsionar o crescimento e a modernização da cooperativa, com investimentos estratégicos direcionados para suas granjas e para a construção e melhoria de armazéns. Uma injeção de capital que fortalece a infraestrutura e a capacidade produtiva da LAR.
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6: 8:05.
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0: 8 de agosto de 2026. Muito bom dia pra todo mundo. Evandro na área, te fazendo companhia. Feliz sabadão, véspera de Dia dos Pais aí pra todo mundo. Como é bom ter a sua companhia por aqui em mais um dia. Manhã do dia de número 220 no calendário. Semana de número 32 indo embora. Dia de São Domingos Gusmão na religião. Dia Nacional de Combate ao Colesterol. É véspera do Dia dos Pais neste sabadão. A temperatura em 24 graus, manhã gostosa, faltando 145 dias para a chegada de 2027. Ótima manhã para todo mundo curtindo aí já no clima e ritmo do final de semana. Bom dia para você, aniversariante do dia. Abraços apertados, felicidades e muitas realizações aí, viu? Vamos por aqui até meio-dia. Você participa 999904664 para concorrer hoje aos presentes do Dia dos Pais que serão sorteados aqui, ó. Tem presente da Eletrocasa, tem presente Garbus, tem presente da Eletromóveis Martinello, Sport Center e também presentes da Viva. É só você se cadastrar. Quem não mandou mensagem ainda deixando o nome, você que já mandou, fique tranquilo, já tá concorrendo. Vai rolar o sorteio no programa de hoje aqui. Boa sorte pra todo mundo e antecipadamente, feliz Dia dos Pais aí pra todos.
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0: Neste Dia dos Pais, vale a pena por alguns minutos parar, melhor, por alguns minutos e pensar no verdadeiro significado de ser pai. Pai não é apenas aquele que coloca um filho no mundo. Pai é aquele que ensina, que orienta, que protege, que aconselha. E muitas vezes, mesmo cansado, encontra forças para continuar. É aquele homem que talvez nunca tenha dito muitas palavras bonitas, mas demonstrou amor trabalhando de sol a sol para que nada faltasse dentro de casa. É o pai que acorda cedo, enfrenta a estrada, a roça, a oficina, a empresa ou qualquer outro trabalho, carregando no coração uma responsabilidade que muitas vezes ninguém vê. E talvez o tempo passe tão depressa que a gente só perceba o valor desses momentos quando eles já ficaram para trás. Por isso, se você ainda tem o seu pai aí ao seu lado, aproveite, dê um abraço, diga que o ama, ligue para ele, sente alguns minutos para conversar. Não espere uma data especial para demonstrar aquilo que o coração sente. E para aqueles que já não podem abraçar o pai, que a saudade seja acompanhada pela gratidão. Gratidão pelos ensinamentos, pelos conselhos, pelos exemplos e por tudo aquilo que ele deixou como herança, não necessariamente em bens materiais, mas em valores. A Bíblia nos ensina em Provérbios, capítulo 20, verso 7, o justo anda na sua integridade, felizes são os seus filhos depois dele. Que neste Dia dos Pais, possamos compreender que a maior herança que um pai pode deixar é um bom exemplo, porque o tempo passa, os cabelos ficam brancos, a vida muda, mas os ensinamentos de um pai verdadeiro continuam vivendo dentro dos filhos. Feliz Dia dos Pais. Que Deus abençoe todos os pais, fortaleça aqueles que estão na caminhada e conforte o coração daqueles que sentem saudade. E que nunca nos falte tempo para dizer uma das coisas mais importantes da vida. Pai, obrigado por tudo. Eu amo você. Bom dia.

Pai, pode ser que daqui a algum tempo haja tempo pra gente ser mais, muito mais que dois grandes amigos, pai e filho, talvez. Pai, pode ser que daí você sinta qualquer coisa entre esses 20 ou 30.

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7: 8:21.

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1: Oi, gente linda. Letícia Leal chegando pra desvendar o céu no seu Guia Astral. Nessa primeira parte, vamos mergulhar nas previsões para Áries, Touro e Gêmeos.
2: Áries, Touro, Gêmeos.
1: Arianos, reflita sobre o relacionamento. Você sabe o que quer e como contribuir. Solteiros, o campo afetivo está ativado. Sua cor é azul marinho e o número da sorte, 30.
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1: Taurinos, identifiquem seu valor profissional em colaboração. Terão bons resultados na rotina e no trabalho. Novos caminhos são prioridade. Sua cor é amarelo. Número da sorte, 21.
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1: Geminianos. Campo afetivo, talentos e autoestima ativados. O relacionamento vem com crescimento e oportunidades. Interaja com quem te faz feliz. Sua cor é bege. Número da sorte, 15. Muita energia boa. Já volto com mais previsões do Guia Astral para Câncer, Leão e Virgem. Não saia daí.
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3: Muito bem, já tem mais uma rodada de previsões. Agora são 8 horas e 23 minutos. Você segue aí participando. Vai deixando o seu nome completo para concorrer aos presentes que serão sorteados no programa de hoje. Tem um presente da Sport Center, um da Eletromóveis Martinello, um brinde Garbus, um brinde Eletrocasa, um presentão Viva Moda e Casa e mais um bolo caseirinho de chocolate do Bolos Caseiros da Dani. Participe aí, tá? Boa sorte para todo mundo. 99990-4664. Boa atenção para este comunicado aqui. Matex, Mato Grosso Comércio de Explosivos e Serviços Limitada. Vimos, por meio deste, informar que no dia 11 de agosto de 2026, aproximadamente entre 14h30 e 15h30, a depender das condições do clima e de trabalho, ocorrerá um serviço de detonação no endereço da Pedreira Próspera Mineração Limitada, situada em área próxima de residências no município de Mirassol do Oeste. E para evitar acidentes e maiores transtornos, estamos oficializando data e horário e pedimos que não circulem na região 30 minutos antes e 30 minutos depois do horário informado. Definimos, após avaliação técnica, que serão usados acessórios da linha silenciosa para que gere o menor impacto possível. Na ocasião, para esse evento em específico, faremos relatório sismográfico em atendimento ao TAC. Em seu item terceiro, adequação das detonações a pedido do contratante, Próspera Mineração Limitada, faremos detonação apenas em uma frente, deixando a segunda parte para data futura a definir. Nossa atividade está amparada com autorização do Exército para esse fim, conforme anexo. Pedimos tranquilidade, pois o serviço em si não causa danos à saúde, mas por questões de segurança, há necessidade de distanciamento para se evitar acidentes com deslocamento de ar e ou ultralançamento de fragmentos de rocha, além do barulho estrondo, que pode provocar algum susto e ou desconforto indesejado. Agradecemos a compreensão.

0: Amanda Marshall tocando aqui, Believe in You, boa manhã, 8 horas e 30 minutos agora, bom sabadão aí pra todo mundo, gente. Passou bom dia com a Titi, fazendo companhia por aqui até meio-dia. 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
0: Muito bem, bom dia pra você, são 8 horas e 31 minutos agora. 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
0: Bom, agora são 8 horas e 32 minutos. Pessoal, um recado importante. A Energisa fará um desligamento programado para manutenção e melhoria da qualidade da sua energia. Será no dia 11 de agosto, nos seguintes locais em Araputanga, entre 7 da manhã e meio-dia e 30, em algumas ruas do bairro Centro. Em algumas ruas do bairro Jardim Paraíso. Para saber se a sua unidade será impactada diretamente, consulte os canais digitais da Energisa e mantenha o seu cadastro e número de telefone atualizados para receber o aviso de desligamento programado direto no seu WhatsApp. Não se esqueça de tirar os aparelhos da tomada e programar o seu dia. Qualquer dúvida, entre em contato com a Energisa.
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1: Estamos de volta com o Guia Astral e chegou a hora de conferir mais previsões para o seu signo.
0: Câncer, Leão, Virgem.
1: Câncer. Seus projetos familiares ou ideias para casa tomam forma agora. Veja uma conversa que colabora com o seu desenvolvimento e sua rotina movimentada. A dica é arrumar a casa, inovando sempre. Sua cor do dia é bordô e o número da sorte, 60.
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1: Para Leão, é um dia excelente para viajar e interagir bastante. Há novas ideias com entusiasmo, evidenciando o seu lazer e autoestima. O namoro está em alta. Que maravilha! Mas olhe para o novo momento que vocês vêm passando para evitar possíveis afastamentos. A cor é branco, número 10.
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1: E para Virgem, você inicia uma fase importante para lidar com recursos materiais e investimentos. A ideia é crescer e progredir nas suas decisões profissionais. Então não tenha medo de inovar. Não permita que sentimentos do passado bloqueiem sua prosperidade, tá bom? Cor do dia é carmim, número 33. Daqui a pouco eu volto com as previsões para os próximos signos. Continue com a gente no Guia Astral.
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3: Já, já tem mais uma rodada de previsões. Muito bom dia para você. Bom final de semana. Um sabadão maravilhoso para todo mundo. Pessoal trabalhando aí no comércio. Bom trabalho, viu, gente? Bom dia. Obrigado pela companhia aí. Bom dia, Vandro. Quero ouvir uma música. Fábio Júnior, pai. Toquei na abertura do programa essa aqui. Ofereço para minha mãe Cremilda, que foi pai e mãe, que cuidou dos 10 filhos sozinha. Eu ofereço também para o meu esposo Francisco e para todos os pais do mundo. Obrigado, Eva, participando com a gente. Valeu, Eva. Bom dia. Bom dia. Quero participar do sorteio dos pais. Rosilene Ramos da Silva Ventura. Quero ouvir uma música com Zezé de Camargo e Luciano. É o amor. Oferecer para todos que curtem o programa, para vocês da Conte, um feliz sábado para você também, Rosilene. Bom dia para todos vocês da rádio. Manda música para todos aqui da Fazenda Lagoa Bonita. Uma música com Guilherme Silva. Qualquer uma dele. Coloca o nome do Fernando Hurtado no sorteio do Dia dos Pais. Antônia Maiser mandou aqui. Um bom dia, um abraço pro Sidão, lá no Margarida Alves, Valda Garapa, toda a turminha por lá, bom dia.
4: Bom dia, Evandro, tudo bem? É professor Irene Soares, de Sonho Azul, desejando a todos um feliz Dia dos Pais. Um abraço, coloque meu nome no sorteio.
5: Bom dia, Evandro, aqui é Maria Presidente da Comunidade Santa Luzia. Qual é meu nome no sorteio? Quero oferecer uma música dos pais para todos os pais do Brasil, do mundo todo. E feliz Dia dos Pais para você, tá?
3: Tchau, obrigado. É valeu. 8h38.
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1: 共济。8:49
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3: Estamos de volta com Guia Astral.
2: Libra, Escorpião, Sagitário.
3: Começando com você, Libriano, Libriana. Dia importante para seu desenvolvimento. Esteja mais independente. Troque informações que agregam. Ótimo momento para viajar. Sua cor é cinza, número da sorte 59.
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3: Para Escorpião, reconhecimento e bons caminhos profissionais. Crescimento financeiro, mas seu emocional guia. Atue com consistência, aproveite a fase. Atenção à autoestima. Cor do dia, dourado. Número da sorte, 10.
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3: Meu Sagitário, o dia segue aberto para interagir com amigos, projetos e divulgar conhecimento. Valide seu alto valor. Escolha amizades que agregam. Cor do dia, lilás. Número da sorte é 1. Daqui a pouco estaremos de volta com as previsões finais do Guia Astral. Não saia daí.
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4: Bom, já tem as últimas previsões. 10 minutos agora faltando para as 9. As eleições de 2026 devem representar poucas mudanças em relação à composição atual na Assembleia Legislativa e Bancada Federal aqui em Mato Grosso. Depois das convenções partidárias e da definição das chapas, o cenário político mostra a forte aposta dos parlamentares na continuidade dos mandatos. Na Assembleia Legislativa, dos 24 deputados, 23 confirmaram candidatura à reeleição, o que representa 95,8% da atual composição. A única exceção é a Janaína Riva, que deixou a disputa proporcional para concorrer ao Senado. Na Câmara dos Deputados, dos 8 nomes que compõem atualmente a bancada mato-grossense, 6 vão tentar renovar o mandato, equivalente a 75%. José Medeiros, do PL, disputa uma vaga no Senado, enquanto Fábio Garcia, do União, foi confirmado como candidato a vice-governador da chapa encabeçada por Otaviano Piveta. Com isso, apenas 2 das 8 cadeiras federais estarão obrigatoriamente livres para uma mudança de titularidade em 2027.
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4: Sidão, aí do Margarida Alves indicando Aline Barros, tocando aqui pro seu neto aí que hoje completa mais um ano de vida. Parabéns, felicidades e muitas realizações.

0: Ai. Guilherme Benuto, tocou aqui, eu duvido. Bom dia, 9 em ponto. Boa manhã pra você aí. 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
3: Na política, o chanceler se manifestou, afirmando desconhecer a ação do presidente Lula em campanha anti-Argentina, um ponto que certamente gerará repercussão. E no campo da política, a declaração do chanceler chamou a atenção. Ele foi questionado sobre uma possível campanha do presidente Lula contra a Argentina e categoricamente disse desconhecer qualquer tipo de ação nesse sentido. Uma fala que busca esclarecer a posição do governo e apaziguar os ânimos diplomáticos.
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2: Muito bem, bom dia, 9:03. 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
2: E aí, bom dia, boa manhã, 9:04, bom sabadão, excelente final de semana para todo mundo, que esse sábado seja maravilhoso para você, obrigado aí pela sua companhia onde você estiver, viu? Bora fechar as previsões astrais, as últimas dicas chegando aqui no nosso Bom Dia 9-5.
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9: Estamos de volta para a última parte do Guia Astral. Vamos conferir agora as previsões finais do zodíaco.
8: Capricórnio, Aquário, Peixes.
9: Capricórnio, conscientize-se do seu valor e da interação com as pessoas, comercial e afetiva. Suas crenças e pensamentos trazem crescimento. Fé e autoconhecimento são seus combustíveis. Cor marrom. Número da sorte, 12.
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9: Aquário. Dia para divulgar ideias e inovar com amigos. Disposto a mudar, interagir com quem está na mesma frequência. Projetos em alta, alinhados aos estudos. Reflita sobre o campo financeiro. Cor laranja. Número da sorte, 44.
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9: Peixes. Examine suas posturas e decisões que afetam investimentos. Crescimento profissional, bons resultados, mas dificuldades em se posicionar podem afetar. Nova percepção sobre carreira e futuro vai te ajudar a aproveitar a fase. Cor preto, número da sorte, 57. Foi um prazer estar com você em mais uma edição do Guia Astral. Muito obrigado pela sua companhia. Espero você no próximo programa, com novas previsões e muita energia positiva. Até a próxima.
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2: Pois é, previsões astrais completas e tomara que os astros estejam indicando só coisas boas para você aí neste sabadão. Bom dia, Evandro. Sou a Lucimara Aparecida da Silva, do bairro Parque Morumbi. Quero oferecer toda a programação para os pais que estiverem na escuta do programa. Coloca o meu nome no sorteio aí. Evandro, bom dia. Quero ouvir uma música raridade. Vai para os manos Laurindo Pereira de Souza e Aldo Pereira de Souza. Eles moram no assentamento, nos assentamentos, pelo Dia dos Pais. Amanhã, parabenizando aí os irmãos, né? Ouvinte de todas as manhãs, Maria Madalena de Souza, lá do bairro Jardim Paulista. Bom dia, Evandro. Sou a Zilda, da Chácara São Francisco. Moro no Jardim das Flores 3. Coloco o nome do meu esposo no sorteio no Dia dos Pais. Ele se chama Edson Soares Antunes. Tá no sorteio aqui, tá bom, Zilda? Boa sorte pra ele. Bom dia, Evandro. Toca uma música à sua escolha. Oferecer para o meu pai Manuel e para todos que ouvem a programação. Jacira Anjos, na Chácara Nossa Senhora Aparecida. Um abraço, viu, Jacira? Bom final de semana aí, tá? Bom, tem mais participação, mensagens de áudio aqui no nosso 99990-4664. Deixa eu ver quem vai falar com a gente aqui.
10: Lucimara, bom dia, Evandro, Aparecida do Carmo.
2: Bom dia, Aparecida.
10: Manda música para nós, Zé Felipe, Na Mesma Estrada. Vai para todos os papais do rádio, vai para toda a minha família que é papai. Bom dia, bom sábado para todo mundo.
2: Bom sabadão!
0: Bom dia, Evandro, que é a Maria aqui do Margaridal.
2: Ô Maria, ó a gripe!
0: Eu pedi para você mandar a música do...
2: É, tem um passarinho cantando.
0: Fábio Júnior, uma música do... que fala de pai. Eu ofereço para todos os pais. Pra você, pra todos os pais do Brasil.
2: Tá gripando.
0: Abençoe tudo eles, né?
2: Valeu, Maria. Um abraço.
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9: Muito bem, agora são 9 horas e 19 minutos. 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
9: Bom dia, boa manhã, 9h22. Luiz Ayan, ô Luiz. Feliz Dia dos Pais, tudo de bom aí. Obrigado pela companhia. Na segunda do bloco, a sua indicação do Roberto Carlos aqui.

0: O Roberto Carlos, Amor Sem Limites, tocou aqui. Luiz Oião indicou. Bom dia, Luiz. 9h31 agora. 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
0: Muito bem, são 9h34. 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
10: 9:37.
0: Já estamos de volta aqui na sua manhã. Feliz sabadão. Tá participando aí pra concorrer aos brindes, né? Já começa a rolar o sorteio por aqui. 9:38.

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2: Muito bem, agora 9h46. 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

0: 9h47. 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
0: 9h49. Estamos juntos aqui na sua manhã, bom sabadão. Oi, Maria de Lourdes Pietro, bom dia, como é que você tá? Tudo bem? Tá ligada na correria. Bom sábado aí, tudo de bom, viu, Maria de Lourdes? Obrigado pela companhia, boa manhã pra você, tá? Ah, deixa eu ver quem mais tá participando com a gente aqui, mandando música. Ah, participando aqui é mensagem de áudio, ó. Cadê? Aqui.
3: Bom dia. É, toca a música pra mim, Mike, pai e filho, oferecer para todos os pais que estiveram escutando o programa. Vai especialmente para o meu esposo, né? Vou falar para os meus pais, porque infelizmente, tanto do lado do meu sogro como do lado do meu lado, né? Então os dois já não existem entre nós, né? Vou morar com Deus, né? Mas eu sei que já tá tocando, eu tô escutando aqui. Mas essa música vai para o meu esposo, Edson Soares Antunes, pelo Dia dos Pais. Que Deus abençoe ele. Ele é um paizão maravilhoso, que ele continua assim, sendo esse pai dedicado, amoroso. Parabéns por esse dia.
0: Valeu, Zilda.
3: Coloca o nome dele no sorteio.
0: Tá no sorteio.
3: É Soares Antunes. Manda pra mensagem.
0: Valeu, um abraço. Tá bom, Zilda? Tudo de bom aí. Obrigado pela companhia. Viu? Radinho ligado, curtindo aí. Ah, deixa eu ver. É a Marilza Chione que mandou mensagem aqui também. Deixa eu escutar aqui se é.
4: Evandro, tudo bem? Bom dia, tudo bem com você?
0: Tudo jóia. Tudo bem
4: com
0: também.
4: Todos aí, da Conte?
0: Opa, todo mundo.
4: Coloca meu nome no sorteio. E manda a próxima música que tiver, qualquer uma, pra me curtir, tá bom? Bom dia, um ótimo sábado pra você, Evandro. Que Deus te abençoe hoje.
0: Amém. Sempre. Valeu, obrigado, tá?
4: Evandro, esqueci. Feliz Dia dos Pais pra você. Eu não sei se você é pai,
0: sou, né?
4: Mas
0: sou,
4: se for,
0: sim.
4: Feliz Dia dos Pais pra você. Que Deus dê muita saúde, muita paz. Você continua sendo esse paizão maravilhoso, tá
0: amém,
4: bom?
0: Amém.
4: Deus te abençoe hoje e sempre.
0: Valeu, obrigado. Sou pai, sim. Pai do Felipe e da Mariane. Mariane e Felipe, Mariane é a mais velha. 9h52 agora. Olha, Matex, Mato Grosso, Comércio de Explosivos e Serviços Limitada. Vimos, por meio deste, informar que no dia 11 de agosto de 2026, aproximadamente entre 14h30 e 15h30, a depender das condições do clima e de trabalho, ocorrerá um serviço de detonação no endereço da Pedreira Próspera Mineração Limitada, situada em área próxima de residências no município de Mirassol do Oeste. E para evitar acidentes e maiores transtornos, estamos oficializando data e horário e pedimos que não circulem na região 30 minutos antes e 30 minutos depois do horário informado. Definimos, após avaliação técnica, que serão usados os acessórios da linha silenciosa para que gere o menor impacto possível. Na ocasião, para esse evento em específico, faremos relatório sismográfico, em atendimento ao TAC, em seu item terceiro, adequação das detonações, a pedido do contratante, Próspera Mineração Limitada, faremos detonação apenas em uma frente, deixando a segunda parte para a data futura a definir. Nossa atividade está amparada com autorização do Exército para esse fim, conforme anexo. Pedimos tranquilidade, pois o serviço em si não causa danos à saúde, mas por questões de segurança, há necessidade de distanciamento para se evitar acidentes com deslocamento de ar e o ultralançamento de fragmentos de rocha, além do barulho estrondo que pode provocar algum susto e ou desconforto indesejado. Agradecemos a compreensão.

0: Tarde FM, faltando 3 minutos agora para as 10. Donis e Miguel, ser pai, tocou aqui. Bom, faltando 3 minutos agora para as 10. Bom dia para todo mundo participando com a gente, curtindo aí o nosso programa nesse sabadão. O Jorge Messi, pai do Lionel Messi, morreu na noite de ontem, sexta-feira, em um hospital na cidade de Rosário, na Argentina. O empresário do jogador da seleção argentina tinha 68 anos e lutava contra uma longa doença. As informações são do Infobae. A família do atleta já havia emitido um comunicado sobre o estado de saúde de Jorge Messi durante a Copa do Mundo, no dia 6 de junho. Na ocasião, ele apresentava uma recuperação constante, apesar da complexidade do seu quadro clínico atual. O anúncio veio logo após a estreia da Argentina no Mundial, quando Messi fez 3 gols contra a Argélia. No apito final, o camisa 10 chorou, mas indicou que as lágrimas não tinham relação com o futebol. Posteriormente, soube-se que a emoção do atacante foi em relação ao momento delicado que o seu pai enfrenta. Quase 2 meses depois, porém, Jorge Messi não resistiu. Por ser pai, né, a relação entre pai e filho, ele é uma das pessoas mais próximas do camisa 10. Além de pai, ele atuava há anos como agente e gestor de negócios do jogador, acompanhando de perto a carreira esportiva e o império comercial construído pelo argentino fora dos gramados. 9h58.
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0: Ponte FM, bom dia, 10 e 1, Belo Mel, tocou aqui para fechar mais uma sequência, já fechando mais uma hora também na nossa manhã de sabadão, um ótimo final de semana para você curtindo aí, tudo de bom, viu? Bom, deixa eu te contar aqui, ó. 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
3: No meio ambiente, a triste história do Dodô ganha um novo capítulo com a análise de um dos únicos crânios completos que restaram da ave extinta. Começando pelo meio ambiente. A análise de um dos dois crânios completos do Dodô, esse pássaro extinto, revelou detalhes sobre sua trágica história. O Dodô, a ave sem predadores naturais em seu habitat isolado na Ilha Maurício, na África, acabou sucumbindo. Um fim que serve de alerta para a preservação de outras espécies.
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2: Bom, agora são 10 horas e 4 minutos. 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

0: sempre sua melhor companhia. Bom dia pra todo mundo, bom sabadão, véspera de Dia dos Pais. Pra você ligado aí curtindo, obrigado pela audiência, uma boa manhã. Bom dia pra... deixa eu ver quem tá participando aqui. Bom dia, Evandro. Gostaria de ouvir a música Coração da Família com o Padre Zezinho. Ofereço para o meu amor o melhor pai do mundo, Ambrósio. É amor demais, hein? Coloca os nossos nomes no sorteio aí. Nilza Maria de Assis Faria, Rafael Assis Faria e o Ambrósio Jesuíno de Faria também. Bom dia, Evandro. Tô na escuta. Aureni Gomes da Silva. Valeu, Aureni. Obrigado pela companhia aí, tá? Bom dia. Aqui é a Maria Aparecida de Jesus. Quero participar do sorteio do Dia dos Pais. O nome é Paulo Rogério de Souza Marques e quero desejar um feliz Dia dos Pais para todos os pais. Bom dia, Marilene de Arruda Alves, lá em Curvelândia. Quero ouvir uma música do Jorge Mateus para todos os pais. Bom dia, Evandro. Gostaria de ouvir uma música que fale de pai, do Léo Canhoto e Robertinho. Ofereço para todos os pais da Conte, para todos os pais que estão ouvindo o programa Divina Procópio. Bom dia. Oferece a próxima música para todos os pais. Creuza Alves Martins. Valeu, Creuza. Bom dia para você também. Obrigado pela companhia aí, tá?
1: Aqui é a Dona Maria Madalena do Assentamento, Magalhães Alves. Pode ser a música. Meu velho pai, tiver como tocar para mim, tá? E põe o nome do meu pai no sorteio, né? Anildo Clementino Figueiredo. Ivan, feliz Dia dos Pais pra você, pra todos os pais.
0: Valeu, aí, viu?
1: Que Deus obrigado. Muita saúde, que você sempre seja a pessoa que fica alegrando o dia da gente lá, aí da rádio, tá? Que Deus
0: amém.
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0: Todos nós.
1: E feliz Dia dos Pais.
0: Amém, obrigado. Vou abrir uma exceção aqui, muitos pedidos dessa música. A Cida também pediu, meu velho pai, vou tocar Carmen Silva só hoje, 10h07.

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Podcast com o Dilcinho Tiver Superar, tocando aqui no Bom Dia, 10h17 agora. Bom dia pra Ana Flávia Pietro. Ana Flávia, bom dia, obrigado aí pela sintonia, tá na escuta. A Estela Pietro também, feliz Dia dos Pais pra você, Vandro, obrigado, viu? Ana Flávia, tudo de bom pra Estela também aí, boa manhã, bom sabadão, obrigado pela companhia, tá? Agora 10h17, vou pro intervalo, daqui a pouquinho após o intervalo, eu já conto quem fatura os presentes aqui no nosso Bom Dia. Tá na expectativa? Fica por aí, já te conto.

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2: 10h22.
3: Já de volta, bom amanhã, 10h22. Bora saber quem fatura então os brindes. Ó, se for aqui de Mirassol do Oeste, o ganhador ou ganhadora vier correndo aqui até as 11h30, dá tempo de pegar a autorização para buscar o presente aí nas respectivas lojas, tá? Nos nossos parceiros aqui, tá? Vou falar os nomes e aí você vem correndo, se for aqui de Mirassol do Oeste, buscar aqui a sua autorização. Primeiro presente, uma camiseta cancha da Sport Center, lindona, saiu pro Paulo Rogério de Souza Marques. Final do telefone 1992. Paulo Rogério de Souza Marques faturou uma camiseta lá da Sport Center, tem que vir aqui buscar autorização, tá? Final do telefone 1992. Um brinde lá da Martinello saiu para Mariana Pereira da Silva, final do telefone 3694. Um brinde Garbos para Carmen Silva, final do telefone 2338. Brinde lá da Eletrocasa saiu para Ayla Soares Campos, final do telefone 9314. Um brinde da Viva Moda e Casa, kit cinto mais carteira, saiu aqui para o Celso Greve, final do telefone 8618. E um bolo de chocolate caseirinha da Dani, saiu para Thaisa Campos da Silva, final do telefone 3094, tá? Tem até 11h30 para vir pegar a autorização, senão aí só na segunda-feira em horário comercial, tá? Thaisa Campos da Silva faturou, Celso Greve também, Ayla Soares Campos, a Carmen Silva, Mariana Pereira da Silva e o Paulo Rogério de Souza Marques se deram bem. São os ganhadores aqui da nossa promoção. Parabéns aí a todos os ganhadores. Para você que participou, nosso muito obrigado. Para os nossos parceiros também, os nossos agradecimentos aqui. Agora 10h24.
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1: Bruno e Marrone, pra não morrer de amor. Bom dia, Luzinete, tá ligada? Lá no Jardim São Paulo, Luzinete Araújo. Ótima manhã, obrigado pela companhia. Meu amigo Romeu, fala aí, Romeu, bom dia.
2: Bom dia, Evandro, tudo bem? Evandro, bem, passando aqui, nesse sábado, né? Pedi uma música pra você aí, tiver oportunidade, Zezé de Camargo e Luciano. Oferecer para todos os pais aí, todos que tenham o privilégio aí de ter um filho, uma filha, e todos os pais aí desse nosso Brasil aí, imenso, grande, né? Quero parabenizar todos, né? E me parabenizar também, né? Eu, como sou um pai também, graças a Deus, né? Tive a oportunidade de ter os filhos junto com a minha esposa, né? E assim, coloca no sorteio aí. Participar, mandar um abraço aí pra você, pro Tadeu, pro seu Silvio, né? Pra todos aí. De 0 a 100, pra não esquecer de ninguém, tenha um bom dia.
1: Valeu, Romeu! Daqui a pouco eu trago a música do Zezé de Camargo e Luciano aqui. 10h29.

0: Again, o Wiz Khalifa com o Charlie Puth tocou aqui no nosso Bom Dia 10h32. Boa manhã, gente. 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Muito bem, agora 10h33, Semana do Paizão é na Eletrolar Materiais para Construção, confira. 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
0: Muito bem, 10h35. 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
0: Bem, agora são 10h37. 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
0: Já de volta, boa manhã, 10 horas e 37 minutos. Como é que tá de sabadão por aí? Daquele jeito, calorão, né? 32 graus os termômetros marcando nesta manhã de sabadão. Tem um ventinho pra dar uma amenizada um pouquinho aí no calorão. Depois, à tarde, traz aquele vapor quente pras nossas carinhas também. Bom, vamos falar de futebol? Ó, clubes classificados da Copa do Brasil, saiu a definição no meio de semana. Atlético Mineiro, Cruzeiro, Grêmio, Internacional, Palmeiras, Santos, Vasco da Gama e Vitória são os classificados para a próxima fase, a fase de quartas de final, né? E o sorteio dos mandos e confrontos acontece na terça-feira, dia 11 do mês de agosto. E nos jogos de ida, as datas serão 26 e 27 de agosto, jogos de volta, 2 e 3 de setembro de 2026. Eu acho que vai dar Palmeiras e Cruzeiro no sorteio aí. Essas bolinhas vão colocar Palmeiras e Cruzeiro em rota de colisão, tenho quase certeza disso. E aí volta hoje o Brasileirão, né? Hoje começa aí mais uma rodada do Brasileirão. Tem hoje Grêmio e São Paulo, Remo e Atlético Mineiro, Coritiba e Chapecoense, Botafogo e Fluminense abrindo aí a rodada hoje. Grêmio e São Paulo, Remo e Atlético Mineiro, Coritiba e Chapecoense, Botafogo e Fluminense. Aí amanhã, né, no fechamento aí da rodada, nós teremos Cruzeiro e Mirassol, Bahia e Vasco e Palmeiras e Internacional. São os jogos aí de mais uma rodada do Brasileiro. 10h39.
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0: Zezé de Camargo e Luciano, eu e meu pai tocando aqui.
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2: Muito bem, agora são 10h49. 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
2: Muito bem, bom dia. Faltando 7 para as 11. 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
9: 10h53.

0: Já de volta, faltando 6 minutos agora para as 11. Ó, foi já realizado o sorteio. Já tem gente, inclusive, buscando aqui a autorização. Eu vou repetir os nomes aqui, né? Dos ganhadores: o Paulo Rogério de Souza Marques faturou, a Mariana Pereira da Silva também, Carmen Silva também ganhou brinde, Ayla Soares Campos faturou também presente, o Celso Greve e a Thaisa Campos da Silva, tá, gente? Você que tá mandando aí mensagem perguntando, já foi o sorteio e esses foram os ganhadores aqui, tá? Tem o telefone de todo mundo, se a Silmara não entrou em contato é porque não foi você que faturou, tá? O Paulo Rogério de Souza Marques, Mariana Pereira da Silva, Carmen Silva, Ayla Soares Campos, Celso Greve e a Thaisa Campos da Silva foram os ganhadores, tá? Faltando 6 agora para as 11. Bom, atenção, hein? Matex, Mato Grosso Comércio de Explosivos e Serviços Limitada, vimos por meio deste informar que no dia 11 de agosto de 2026, aproximadamente entre 14h30 e 15h30, a depender das condições do clima e de trabalho, ocorrerá um serviço de detonação no endereço da Pedreira Próspera Mineração Limitada, situada em área próxima de residências no município de Mirassol do Oeste. E para evitar acidentes e maiores transtornos, estamos oficializando data e horário e pedimos que não circulem na região 30 minutos antes e 30 minutos depois do horário informado. Definimos, após avaliação técnica, que serão usados acessórios da linha silenciosa para que gere o menor impacto possível. Na ocasião, para esse evento em específico, faremos relatório sismográfico. Em atendimento ao TAC, em seu item terceiro, adequação das detonações, a pedido do contratante, Próspera Mineração Limitada, faremos detonação apenas em uma frente, deixando a segunda parte para a data futura a definir. Nossa atividade está amparada com a autorização do Exército para esse fim, conforme anexo. Pedimos tranquilidade, pois o serviço em si não causa danos à saúde, mas por questões de segurança, há necessidade de distanciamento para se evitar acidentes com deslocamento de ar e ou ultra lançamento de fragmentos de rocha, além do barulho estrondo que pode provocar algum susto e ou desconforto indesejado. Agradecemos a compreensão.
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0: Cidade Tocou aqui, 11 horas e 1 minuto agora, boa manhã, é horário de almoço já, bom apetite pra você aí, obrigado pela sintonia, viu? 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
3: E no agronegócio, a Mosaic projeta queda de 30% na aplicação de fosfato no Brasil, com alerta para a produtividade das lavouras. Mudando de assunto, mas mantendo o foco na informação. A Mosaic, gigante do setor de fertilizantes, está preocupada com o agronegócio. A empresa prevê que a aplicação de fosfato no Brasil pode cair 30%, impactando a produtividade das safras. As interrupções no fornecimento de enxofre estão forçando a produtora de fertilizantes a reduzir a produção, e agricultores na América Latina e Estados Unidos já estão diminuindo o uso de nutrientes, um cenário que merece atenção redobrada.
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0: 11:05.
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3: Já de volta, 11:05. Vou amanhã. Matheus e Cauã e Alauana Prado admita. Pra começar mais uma sequência aqui.
4: Vocês precisam admitir alguma coisa.

0: Alá!
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2: Olá, gente linda! Sejam bem-vindos a Novelas, o seu encontro diário com as tramas que a gente tanto ama. No capítulo de hoje de A Nobreza do Amor, prepare o coração, porque a emoção vai a mil. Tonho se sente excluído com a conversa de Alica e Omar e, arrasado, decide deixar a casa da amada. Que momento! Niara conforta Alica. Mirinho já comenta que Omar parece interessado na Alica. Será um novo triângulo? Sebastião conta a Virgínia que Viriato pode ser absolvido pela igreja. Dona Menina aconselha Tonho a não desistir do seu amor. Maria Helena se perde em lembranças com Murilo. Gendal ameaça afastar Kênia de Batanga e Binta vibra. Mas a bomba vem agora. Sebastião escuta Omar afirmar que Alica não pode se casar com Tonho porque ela é uma princesa. Que segredo é esse, hein? Ficou curioso para saber o que vai acontecer? Não saia daí. A Novelas volta já já com os destaques de Coração Acelerado. É muita emoção.
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0: 6h21.
1: Uma ótima manhã, bom horário de almoço aí no sabadão, bom dia pra todo mundo, 11 horas e 21 minutos agora, 35 graus de calorão, bom sabadão aí, viu? Olha, um homem de 49 anos foi preso pela polícia militar após uma ocorrência de violência doméstica registrada na zona rural de Curvelândia, às margens da MT-248. Segundo o boletim policial, uma mulher de 47 anos relatou que o suspeito teria tentado obrigá-la a manter relação sexual contra a sua vontade. Durante a discussão, ele também teria segurado a vítima pelo pescoço e praticado agressões físicas. Ainda conforme o relato, o homem teria pego uma faca durante o desentendimento. A mulher conseguiu fugir para a residência de uma vizinha, de onde acionou a polícia militar. Durante as diligências, o suspeito foi localizado nas proximidades de um estabelecimento comercial. Na busca pessoal, os policiais encontraram uma faca de mesa em sua posse. Diante dos fatos, o homem recebeu voz de prisão em flagrante e foi encaminhado à Delegacia de Polícia Civil de Mirassol do Oeste, juntamente com a vítima, para as providências legais. O caso foi registrado como lesão corporal e ameaça no contexto de violência doméstica.

0: Cult FM, 11h32. Marília Tavares, palavras de perdão. Para fechar mais uma sequência aqui, do amanhã para você. Bom dia, 11h32. 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
2: 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E a gente tá de volta no Novelas, seu ponto de encontro com as emoções da telinha. Prepare o coração, porque agora é hora de mergulhar nos acontecimentos quentíssimos de Coração Acelerado. No capítulo de hoje, a temperatura sobe e o drama é garantido. Vocês não vão acreditar. Gael, que já estava balançado, finalmente desabafa com Irene sobre a Nayane, e as coisas não param por aí. João Raul causa um baita tumulto na reunião da Abrado com o patrocinador. Imagina a confusão! E tem mais. Zilá, com seu faro, manda Osmar seguir a Sinara, mas a esperta percebe e já alerta o Romei. Será que eles vão descobrir o plano? Palhares também vai confrontar Sinara. E a Eduarda? Ela pensa em pedir para Valéria ficar com a Sol. Ah, e preparem-se, Gael decide terminar com a Nayane. Mas o João Raul não fica para trás, inventa que não aguenta o sucesso da Agrado e bota um ponto final no namoro dos dois. Muitas emoções para você acompanhar, né? Em instantes, o Novelas volta com os destaques da novela Quem Ama Cuida. Fique aí!
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6: Já de volta. Bom dia. Bom horário de almoço. 11 horas e 37 minutos agora. Obrigado pela companhia neste sabadão. Onde você estiver aí. Bom final de semana para todo mundo, gente. Bom, daqui a exatamente um mês, o WhatsApp deixará de funcionar em celulares Android mais antigos. A mudança entra em vigor em 8 de setembro, quando o aplicativo passará a ser compatível apenas com aparelhos que rodam Android 6.0, lançado em 2015, ou versões posteriores. Com a mudança, aparelhos que pararam nas versões 5.0 ou 5.1 do Android perderão acesso ao aplicativo, como já aconteceu com sistemas anteriores. Em sua central de ajuda, o WhatsApp exibe a mensagem: a partir do dia 8 de setembro de 2026, o WhatsApp será compatível apenas com Android 6 e posterior. Para continuar usando o aplicativo, a pessoa precisa atualizar o sistema Android ou transferir a conta para um aparelho com uma versão mais recente. Para quem usa iPhone, uma mudança está prevista para 30 de novembro de 2026. A partir desta data, o WhatsApp será compatível apenas com iOS 15.5 ou versões posteriores.

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1: 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Oi, gente linda! Andressa Pires de volta com você. E o programa Novelas já está no ar. Que delícia ter sua companhia. Vamos mergulhar nos acontecimentos quentíssimos de quem ama cuida. Neste capítulo, Ademir ameaçou colocar Adriana na cadeia. Sueli, corajosa, revelou a Dora o assédio que sofreu dele. Pedro voltou a investigar o caso Arthur Brandão, surpreendendo Kleber. Carmita contou a Pilar sobre Adriana no restaurante. Pedro comemorou a melhora de Bruna, mas ela tentou prejudicar o tratamento para mantê-lo ao seu lado. Dora encontrou Ademir e Andréa descobriu que o perito do caso Arthur estava envolvido em fraudes e foi encontrado morto. Para fechar, Adriana e Yuri se encontraram. Que reviravoltas! Que bom que você esteve com a gente! Não perca os próximos capítulos de Quem Ama Cuida. Te espero na próxima edição do programa Novelas, pra gente comentar tudo. Um abraço bem carinhoso pra você e até lá!
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4: 11:50.

Zezé de Camargo e Luciano, foi a primeira vez. Gente, fechamos então a edição deste sabadão aqui do nosso Bom Dia. Abraços aí pra todo mundo, aproveite o seu final de semana. Feliz Dia dos Pais pra todo mundo. Amanhã a gente se fala às 8, a Grandona e eu estaremos aqui. E na segunda-feira, encontro marcado às 8 da manhã pra mais um Bom Dia Conte. Valeu, tudo de bom, tchau gente.

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2: A Warner Bros. Discovery registrou uma queda no lucro do segundo trimestre, com a receita também recuando. Vamos destrinchar essas notícias agora, começando pelo setor de economia. A Warner Bros. Discovery teve um segundo trimestre de resultados apertados, viu? A companhia registrou uma queda considerável no lucro, sendo fortemente pressionada por despesas que se mostraram elevadas. Para você ter uma ideia, a receita da empresa também recuou, numa queda de 11%, atingindo um total de US$ 8,720 milhões. É um número que mostra os desafios enfrentados pelo grupo nesse período.
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0: Meio-dia e quatro.
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2: Jean Martinazzo no comando. E você acabou de adentrar em um universo onde os sentimentos ecoam mais alto. Receba as boas-vindas ao Love Hurts, o lugar onde cada nota musical traça a recordação, um calafrio, uma história que pode ser sua. Existem lembranças ardentes como um som invernal. Existem memórias que se negam a passar. Agora, porém, deixe essa música te levar. Veio para te envolver em um abraço. Amar às vezes dói, mas aqui não fugimos disso. Vivemos cada emoção, encaramos os desafios, convertemos a dor em canção. E agora, permita que a música fale por você.
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0: Existem músicas que, ao concluir, deixam para trás um vazio eloquente e silencioso. Mas o rádio continua. 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

0: Existem amores que finalizam inesperadamente. Existem fins que seguem vivos na recordação. Por isso, no ritmo da nossa sintonia, cada intervalo é uma chance de respirar. Vamos fazer uma pausa. Contudo, não saímos do seu lado. Fique aqui, respire, permita que as canções sigam revelando o inacabado.
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0: 12:33.
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2: Voltamos, e nesse regresso persistem sentimentos que o tempo não apaga, pois são as histórias que nos marcam, ainda que tenham sido deixados para trás. Entre machucados e quietudes, continua sendo essencial ouvir as recordações que o coração insiste em manter.

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0: Às vezes, tudo que precisamos é de um abraço. Porém, encontramos apenas o silêncio em momentos assim que a música acaba se tornando nosso refúgio. Quando as recordações tornam o dia árduo, solte-as juntos a essa música. Nem cada lágrima deve ser reprimida. Vamos pausar por um instante, mas você não estará só. Não sai. Logo vem aquela música que mexe com os sentimentos.
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4: E o Republicanos informou à Justiça Eleitoral que terá candidato a governador em Minas Gerais, além de vice e senadores. E mudando para o cenário político, o Republicanos já bateu o martelo e comunicou oficialmente à Justiça Eleitoral que vai ter chapa completa em Minas Gerais. Isso significa que o partido terá candidatos próprios para o cargo de governador, para vice-governador e também para as vagas de senadores no estado. A decisão, que já está registrada na ata da executiva, movimenta bastante o tabuleiro político e mostra a intenção do Republicanos de ter uma participação forte nas próximas eleições.
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0: 1 e 7.
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2: Retornamos e a saudade continua aqui conosco, sentado ao seu lado, calada, mas tão presente quanto sempre. Surpreende o quanto certas recordações ficam vívidas enquanto deixamos elas ir, ficarem para trás. Ainda assim, há coisas que persistem em ficar. Quando não é possível esquecer o que marcou, ao menos permita que a próxima canção suavize algo. Escute essa.
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outra vez se passou e assim o coração pulsa calmamente. A seguir, deixe que o próximo momento revele aquilo que escapou à sua percepção.

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0: 1:22.
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2: Regressamos e mesmo com o passar do tempo, existem mágoas que só aprendemos a tolerar. Algumas faltas ressoam mais fortemente do que qualquer presença. Caso a dor continue, deixe que a música te acompanhe. Frequentemente, o nosso coração só quer uma melodia para dizer aquilo que já não tem forças para exclamar.
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0: 1h34.
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2: Retornamos. E caso a saudade tenha sido sua companheira neste intervalo, não se preocupe. Ela encontra espaço para se expressar por aqui. Existem mistérios que o tempo esclarece. E existem aquelas que apenas entendemos ao escutar com o coração desarmado. Permita que a próxima música continue expressando aquilo que ainda não encontrou palavras para dizer.
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0: estamos nos despedindo agora, mas é bom saber que algumas tramas não têm um fim definitivo. Elas só mudam de capítulo. 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E se não for, nos encontraremos novamente naquele abraço único que só o rádio pode oferecer. 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Nos encontraremos em breve. Se cuidem!
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2: Olha só, uma notícia importante que chegou por aqui. O preço da soja registrou mais um dia de alta lá no Porto de Paranaguá, no Paraná. É um movimento que, claro, chama a atenção de todo mundo que vive do agronegócio. Mas é bom ficar esperto, viu? Os analistas de mercado já estão monitorando de perto e acreditam que o momento de pico, aquele ponto mais alto dessa valorização, pode já ter passado. É o indicativo para ficar atento, para planejar os próximos passos, porque o mercado está em constante movimento.
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Oi, gente! Iniciamos agora o Vem Com a Gente aqui na Rádio Conte. Você está na frequência 101.5. Eu sou a Marcela e tô pronta para animar a sua tarde com muita música de qualidade. Neste programa, vamos elevar o ânimo da sua tarde com os melhores e mais tocados atualmente, o sertanejo universitário, que você adora, vai rolar sem parar por aqui, junto com muitas outras surpresas. Nosso objetivo é animar seu dia e torná-lo espetacular. E aí, queremos muito saber de vocês. Envie a sua mensagem para o nosso WhatsApp no 65999904664 e se ainda não está seguindo as nossas redes sociais, aproveite agora. @ Rádio Conte Mirassol e a nossa página no Facebook Conte Mirassol. Não percam! Aqui na Rádio Conte temos uma seleção incrível de músicas vindo por aí. Aumente o volume e desfrutem com a gente.

pessoal, gostaram dessa playlist sensacional que acabamos de transmitir? Aqui no Vem Com A Gente, as tardes são sempre vibrantes, exatamente como vocês adoram. Aqui na Rádio Conte, tudo é pensado pra você do outro lado da tela, enviando mensagens pelo WhatsApp e participando ativamente das nossas redes sociais. Agora é o momento de mais sons incríveis pra acompanhar sua tarde aqui na Rádio Conte, porque entregar música de qualidade é a nossa especialidade. Onde estiver, venha com a gente e viva intensamente cada momento.

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1: E aí, gente, estão acompanhando Vem Com a Gente? Foi uma seleção de top hits até aqui, não é? Espero que estejam gostando bastante, assim como a gente, aqui na Rádio Conte. Só um momento que a diversão continua e logo mais traremos mais hits para deixar sua tarde ainda melhor. Pausa rápida e já retornamos. Aproveite esse momento para nos contatar pelas redes sociais ou mandar sua mensagem pelo nosso WhatsApp. E lembre-se, acompanhamos você onde quer que vá. Voltamos logo.

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0: 2:19.
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2: E aí, galera, retornamos com Vem Com A Gente para tornar sua tarde ainda mais alegre com uma seleção de dos melhores hits. Ligue o rádio e desfrute dessa energia contagiante. E não esqueça de se conectar conosco através do Instagram, Facebook e, claro, no WhatsApp do número 65999904664. Estamos ansiosos para ouvir as suas opiniões, seja uma curiosidade, pedido de música ou aquela mensagem especial. Estamos sempre disponíveis. Agora vem mais daquelas músicas que você adora. Prepare-se para uma tarde vibrante, cheia de hits sensacionais. Não saia daí.

Espetacular essa atmosfera, hein? No Vem Com A Gente, a festa musical nunca acaba e continuamos a tocar aquele som que levanta qualquer um, perfeito para revitalizar seu dia a dia. A tarde mal começou, esteja pronto para mais sucessos musicais que vão te fazer curtir sem limites. Não mude da 101.5 porque a Rádio Conte sempre traz a melhor música para onde quer que você esteja.

como é bom estar aqui com vocês nessa tarde agradável, ouvindo essas músicas sensacionais. Enquanto relaxamos nesse ambiente incrível, lembrem-se de que ainda tem muita coisa boa chegando. Apenas começando a esquentar a sua tarde aqui na Rádio Conte, então não vá embora. Voltaremos em instantes com mais dos seus hits favoritos. A Rádio Conte segue ao seu lado onde quer que esteja. Após a pausa, a seleção musical continua imperdível. Não deixe de participar enviando um alô pelo WhatsApp ou comentando em nossas redes sociais. Estamos ansiosos para saber o que você acha.

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volume pra cima e sinta a energia envolver, porque ainda tem muita música boa vindo por aí pra você se divertir. Permaneça com a gente na Rádio Conte em qualquer lugar. Retornamos com total empolgação aqui na sua tarde vibrante. Você sintonizou na frequência perfeita pra não perder nada desse ritmo eletrizante que é a marca registrada da Rádio Conte. Prepare-se pra o que vem por aí, mais uma sequência de sucessos pra marcar sua tarde. Não se esqueça de nos visitar nas redes sociais e mandar aquele alô. Conte-nos como está sendo a sua experiência com as músicas do dia. E lembre-se que ainda temos uma longa tarde pela frente com ótimas músicas.

0: Obrigada, BH.
1: Recentemente, curtimos juntos um conjunto impressionante de músicas que faz a nossa tarde ficar super animada. No Vem Com A Gente, mantemos sempre um clima repleto de felicidade e energias positivas, apresentando pra vocês os top hits atuais e as músicas que falam direto ao coração. E não acaba aqui, continue ligado e participe com a gente através das nossas redes sociais da Rádio Conte. Te espero lá. E agora aumente o volume e siga com a gente.

pessoal, espero que estejam aproveitando uma atmosfera única que só nós conseguimos criar, e as faixas que tocaram até agora foram espetaculares, não acham? Vamos fazer um intervalinho agora, mas sem estresse. Logo mais retornamos com mais faixas incríveis para alegrar sua tarde. Fique ligado, participe enviando sua mensagem pelo Facebook Conte Mirassol, no Instagram arroba rádio Conte Mirassol e o WhatsApp 65999904664. Porque no Vem Com A Gente a diversão nunca acaba. Mantenha-se aqui que voltaremos em instantes.

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Estamos trazendo mais um fluxo de energia positiva na Rádio Conte. Segure-se, pois a nossa tarde vai seguir cheia de alto astral. Agora é o momento perfeito para permitir que as melodias preencham a sua casa e turbinem seu dia. Para você que está ligado na vibe, nossa missão continua, que é levar alegria e muita música para todos. Aproveite e envie sua mensagem pelo WhatsApp e participe com a gente, queremos receber seu recado. Continue conosco porque vem mais música de qualidade para animar sua tarde, não importa onde esteja.

gosto de desfrutar de um set incrível aqui na Rádio Conte. Essas faixas deixaram nossa tarde vibrante e cheia de energia. Aqui o clima é sempre elevado, trazendo pra você os maiores sucessos atuais, onde quer que esteja. Tudo isso pelo Vem Com A Gente. Fique por aqui porque ainda tem muitos hits pra sua trilha sonora ideal.

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1: Pessoal, que energia nessa tarde, não é? As músicas que tocaram realmente animaram e fizeram tudo ficar espetacular. E acredite, isso é apenas o início. Breve pausa na programação, mas não saia daí que daqui a pouco voltamos com ainda mais músicas para você aproveitar. Use esse tempinho para entrar em contato conosco. Nosso WhatsApp é o 65999904664. Não esqueça de seguir as novidades pelo arroba rádio Conte Mirassol e pelo Facebook Conte Mirassol. Escolhemos os melhores hits para sua tarde. Rápido e fácil, certo? Você tá ouvindo a Rádio Conte onde quer que você esteja.

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2: No cenário da economia, o mercado de petróleo em alta, com os preços registrando uma subida considerável, diante de incertezas sobre um possível acordo para reabrir o Estreito de Hormuz. E na economia, a gente fica de olho no mercado global. Os preços do petróleo estão em alta. Essa subida vem acompanhada de incertezas, especialmente em relação a um acordo que poderia aumentar o fluxo de embarcações pelo Estreito de Hormuz. Essa movimentação no mercado de petróleo sempre impacta a gente de alguma forma, né?
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0: 13.5.
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2: Regressamos por aqui cheios de energia na sua maravilhosa companhia nessa tarde linda. E aí, pessoal, animados para nossa sequência musical? Preparados para uma seleção de pura qualidade que vai deixar tudo mais relaxado? Entre na vibe e aproveite cada momento em perfeita sintonia. Manda um alô pra gente através das nossas redes sociais. Compartilhe a sua canção favorita e de que lugar você está sintonizado. Esse é o seu momento, então aproveite para se envolver. Sua energia é o que nos mantém animados. E não se esquece, tá? Tem muito mais som chegando para você aproveitar de qualquer lugar. Continue com a gente, pois o melhor da tarde não acaba aqui.

pessoal da Rádio Conte, as faixas que acabamos de ouvir realmente transformaram a nossa tarde em algo especial, não acha? Desejamos que estejam curtindo a vibe tanto quanto nós por aqui. É incrível ter essa animação contagiante com você em qualquer lugar. A participação de vocês aqui no WhatsApp e nas redes sociais está um sucesso total. É um prazer ver tanta animação fluindo assim. Não demorem, organizem-se que vai rolar muito mais som para esquentar seu final de tarde.

Pessoal, que tarde espetacular, não é? Acabamos de desfrutar de algumas músicas fantásticas com esse tempo agradável. Espero que estejam se divertindo, pois logo mais teremos mais canções emocionantes, como sempre, aqui na Rádio Conte. Vamos fazer uma breve pausa e, enquanto isso, aproveitem para seguir a gente nas redes sociais, @RadioConteMirassol e no Facebook Conte Mirassol. Já voltamos com mais músicas incríveis que você ama e aquela energia boa para deixar sua tarde ainda mais animada. Fiquem atentos, porque o melhor da música segue por aqui.

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0: 1318.
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2: E aí, turma, voltamos com mais uma edição do Vem Com a Gente aqui na Rádio Conte. Eu sou a Marcela e estou muito grata pela presença de vocês. Fique conosco e curta uma sequência de canções perfeitas para tornar sua tarde inesquecível em qualquer lugar que você esteja. Envie sua mensagem pelo WhatsApp no 65999904664 e aproveite para nos seguir nas redes sociais. Instagram, arroba Rádio Conte Mirassol e Facebook, Conte Mirassol. Estamos sempre conectados para ouvir a sua opinião. Cortando a conversa, bora focar no que realmente importa. Mais hits para você curtir. Aumente o som.

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1: Pessoal, já estamos no ar com Vem Com A Gente pela Rádio Conte. Essa tarde promete com toda essa vibe agradável que é nossa marca registrada para compartilhar. Mande já sua mensagem pelo WhatsApp no 65999904664. E claro, siga-nos também no Instagram, @RadioConteMirassol e no Facebook, Conte Mirassol. Queremos saber o que você pensa. Prontos para focar no que interessa? Segue a batida, porque chegou a hora de curtir mais músicas boas instantaneamente.

Agora espero que vocês estejam se divertindo com a gente nessa tarde espetacular aqui na Rádio Conte. Músicas fantásticas no ar, mas fique ligado que ainda tem mais a caminho. Já voltamos com mais sucessos para alegrar sua terça-feira. Enquanto isso, não deixem de nos enviar uma mensagem nas redes sociais ou pelo WhatsApp. Fique ligado que após esses comerciais teremos mais músicas excelentes para colorir sua tarde. Não desligue.

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aí, galera, aqui é a Rádio Conte e a nossa tarde tá apenas no início. A energia já tá a mil. Por que não aproveita pra nos mandar um WhatsApp, hein? Queremos muito ouvir a sua mensagem. Mantenha-se conectado, pois o melhor ainda está por vir. Daqui a pouco, mais sucessos que você curte vão embalar seu dia. Alerta de spoiler, hein? Vem música top a caminho. Você ouviu certo? É a música que vamos rodar pra turbinar essa tarde tranquila e vibrante. Aperta o play e desfrute com a gente.

pessoal da Rádio Conte, espero que estejam aproveitando essa série de faixas espetaculares que acabamos de ouvir. É um prazer estar aqui com vocês, compartilhando essa energia boa e descontraída que só a tarde do Vem Com A Gente tem. Prepare-se, porque ainda temos muito mais música a caminho. Continue com a gente nessa jornada sonora e não perca nada, esteja onde você estiver.

pessoal, que energia positiva, hein? Recém curtido um som excelente aqui na tarde esplêndida da Rádio Conte. Continue conosco nessa onda maravilhosa. Não tire o pé daqui, que logo mais, depois do intervalo, continuamos com grandes sucessos para turbinar seu dia. E vamos interagir, hein? Envie sua mensagem pro WhatsApp no 65999904664 e siga-nos também nas redes, @ Rádio Conte Mirassol no Insta e Conte Mirassol no Face. Diga-nos como está sendo a sua experiência. Não saia daí porque essa é a Rádio Conte. Continue desfrutando desse ambiente agradável com a gente. Logo mais, tem mais músicas incríveis a caminho. Eu volto logo.

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0: 13:47.
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2: E aí, turma, aqui é a Rádio Conte, trazendo vocês de volta ao Vem Com A Gente, com todo o gás. Vamos seguir com aquelas músicas que todos adoram. Lembre-se de mandar seu alô pra gente no WhatsApp ou pelas redes sociais. Estamos ao seu lado pra dar companhia e alegrar ainda mais seu dia. Não desligue, pois sempre estamos trazendo novas músicas por aqui. Mantenha-se conectado. Vamos seguir nessa vibe incrível até o final da tarde. Tem mensagens chegando por aqui, já segue participando. Prontos pra seguir com mais melodias? Junte-se a nós, que o ritmo não para. Mantenha-se conectado e curta essa playlist maravilhosa que montamos pra você. E agora seguimos com mais música.

vocês acabaram de ouvir um set exclusivo de faixas sensacionais aqui no Vem Com a Gente da Rádio Conte. Uma tarde repleta de hits incríveis, não é mesmo? Mantenha-se ligado, vamos trazer mais sucessos sensacionais pra você daqui a pouco com aquela vibe exclusiva que você só encontra aqui. Prepare-se pra mais músicas excelentes.

pessoal, já estamos concluindo mais uma edição espetacular aqui do Vem Com a Gente, da Rádio Conte. Obrigada por curtirem com a gente as melhores seleções musicais da tarde. Eu sou a Marcela e desejo que vocês tenham se divertido e saboreado cada ritmo, porque aqui no Vem Com a Gente, independente de onde estejam, estamos juntos. Não perca, continue conosco no Instagram, @ Rádio Conte Mirassol, e no Facebook, Conte Mirassol. Interessado em participar, manda uma mensagem pelo nosso WhatsApp no 65999904664. Por hoje é só, pessoal. Continuem com a gente, que na próxima vez, sempre na Rádio Conte, a gente se encontra. Não desliguem, porque tem muita música excelente vindo aí. Até mais. Fique sabendo que o Vem Com a Gente é feito sob medida para você, que não desgruda da 101.5 e é fã da boa música, acompanhada de muita alegria e energia positiva.

0: Moraes. E pra cantar comigo, Yasmin Santos.
1: Viva Palamatas.
0: Que delícia ter você aqui, viu?
1: Que moda.

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2: Começamos com a política. O Supremo Tribunal Federal retoma um julgamento importante que pode mudar o cenário dos jogos de azar no país. Os ministros vão decidir se o jogo do bicho, os bingos e também os caça-níqueis, que hoje são ilegais, podem continuar nessa situação ou se essa proibição fere a nossa Constituição Federal, aquela de 1988. É uma discussão que promete muito e pode ter um impacto grande, viu? Fique ligado nos próximos capítulos dessa história.
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Boa tarde, meu povo. Que alegria ter você aqui na Rádio Conte 101,5 FM, onde você estiver. Hoje é sábado, 8 de agosto de 2026, e a gente abre as portas da nossa casa para você no Vem com a Gente. Chegue mais, aumente o volume do rádio, porque eu, Pedro do Vale, vou levar muita alegria, música boa, informação e a sua participação até às 7 da noite. É aquela energia que faz a sua tarde ficar muito mais animada. Onde você estiver, no trabalho, em casa, na estrada ou no campo, fique ligadinho, porque a alegria toma conta da programação. Está no ar? Vem com a gente, com Pedro do Vale, até às 19 horas. Vamos juntos, porque a tarde só está começando. E para começar essa tarde, Zezé de Camargo, pra gente sentir. Banalizaram.

tarde, meu povo. Rádio Conte 101,5, onde você estiver. Que alegria ter você com a gente nesta parte do programa Vem Com A Gente. A vida é um presente, né? Aproveite cada segundo, sorria, celebre. Manda um alô no nosso WhatsApp 999904664. Vem!

Boa tarde, galera. O Vem Com A Gente faz uma pequena pausa agora, mas não desgruda não, porque a gente volta já já com muito mais pra você. Fica ligado e manda um zap pra gente no 99990-4666.

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Boa tarde, meu povo lindo da Rádio Conte, 101,5 FM. Estamos de volta, sim, e com aquela energia lá em cima pra você. Alô, alô, minha gente! Um abraço especial pra querida Cleide Azevedo, em Curvelândia, para a Aparecida do Carmo e também para a Valdete, em Porto Esperidião. Muito obrigado pelo carinho da audiência. Continuem ligadinhos, porque a tarde de hoje está só começando. E pra gente seguir nessa sintonia boa demais aqui no Vem Com A Gente, se prepare que o clássico vem aí. Tonico e Tinoco no seu rádio, com Canta Moçada. Vem!

0: Solta a voz.
1: Boa tarde, gente querida. Que astral incrível na Rádio Conte, 101,5 FM, a rádio onde você estiver. Vem com a gente e continua com tudo, pra cima, levando a melhor vibe pra sua tarde. Manda um recado no nosso WhatsApp 99990-4664. A gente espera seu contato.

tarde, galera. Que energia boa a gente sente aqui no Vem Com a Gente, hein? É sábado, a tarde tá rolando e a gente tá aqui, conectado, vibrando junto. E por falar em conexão, a vida é isso, né? É sobre estar presente, sentir cada momento, aproveitar as pequenas coisas que fazem a diferença. Afinal, a felicidade mora nos detalhes, naquilo que a gente escolhe ver e valorizar. E pra gente continuar nessa vibe positiva, vamos dar uma rapidinha aqui no nosso intervalo comercial. Mas ó, não sai daí não. A Rádio Conte 101,5 FM, onde você estiver, volta já já com muito mais pra você. Segura a emoção aí que a gente já retorna.

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Estamos de volta e quem tá com a gente firme e forte é a querida Eva Melo. Um grande abraço para você, viu? Alô também para o João Batista e a Elisângela, aí em Glória do Oeste. Obrigado demais pela sintonia, galera. Aqui é música boa e alegria de verdade. Até às 19 horas, sempre com a Conte, onde você estiver. E para continuar essa tarde maravilhosa, já vem aí, direto para os seus ouvidos, uma canção que é puro carinho. Alan e Aladim, com Dois Passarinhos.

Boa tarde, galera animada! Chegando junto com você, aqui na Rádio Conte 101,5 FM. Que energia boa no ar, né? E a gente segue o ritmo do seu fim de semana. Vem com a gente, porque estamos te acompanhando onde você estiver. Nesta parte do nosso programa, estamos recheados de coisas boas para levantar o astral. Quer mandar um recado? Pedir aquela dose de alegria? Chama a gente no WhatsApp. É o 999-904664. Ou dá um alô lá no Face, Conte Mirassol. E no Insta, @ Rádio Conte Mirassol. Fica com a gente, porque a Rádio Conte é a sua companhia perfeita.

tarde, galera. O Vem Com A Gente segue animado, mas agora é hora do nosso rapidinho comercial. Daqui a pouquinho a gente volta com muito mais pra você. Não sai daí.

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2: Por aqui, a gente segue de olho nas movimentações do mercado pecuário, que continua mostrando muita força. Tivemos mais um dia de cotações firmes para o boi gordo, com o preço em alta. Isso acontece porque a oferta e a procura por animais estão bem equilibradas, sabe? É um cenário que favorece a valorização da arroba. De acordo com o que a Scott Consultoria apurou, um levantamento recente apontou que das 33 regiões que eles monitoram, 17 registraram essa tendência de alta ou estabilidade nos preços. É um bom sinal para o produtor, que vê o esforço recompensado.
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Boa tarde, Rádio Conte. Estamos de volta, hein? Com Vem Com a Gente. Um abraço carinhoso para Carmélia, para Maria Edi, lá na Sete Galhos, e para Dona Edith do assentamento Silvio Rodrigues. Que alegria ter vocês por perto. E agora, prepare o coração, porque vem aí Trio Parada Dura, com Canoeiro.

boa tarde, minha gente animada. Que energia boa que a gente sente aqui na Rádio Conte, 101,5 FM, a rádio onde você estiver. Estamos juntos, colados, nessa parte do nosso Vem Com A Gente, e a vibe tá lá em cima. Manda um alô pra gente, participa. Queremos saber como tá o seu sábado, essa tarde maravilhosa. É só mandar um WhatsApp pra gente no 99990-4664. Vem interagir, vem vibrar com a gente. A gente adora ter sua companhia por aqui. Muita música boa e o melhor astral sempre pra você.

tarde. Que energia boa na Rádio Conte 101,5 FM, onde você estiver. Sou Pedro do Vale e o Vem com a Gente tá pegando fogo. Agora vamos para o intervalo comercial e eu volto já já com a nossa vibe lá em cima. Não mude de estação. Rádio.

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0: 5h35.
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2: Boa tarde, galera. Estamos de volta. Rádio Conte, 101,5 FM. Onde você estiver. Que energia boa pra essa tarde de sábado, hein? E aí, já mandou sua mensagem no nosso WhatsApp? Cola com a gente também no Facebook, Conte Mirassol. E no Instagram, @ Rádio Conte Mirassol. Nesta parte do Vem Com a gente segue com o melhor da música. E pra quem pediu, pra quem tava esperando, agora sim, prepare o coração, porque vem aí Leonardo com Pergunte ao Dono do Bar.

Boa tarde, meu povo! Que energia boa que tá rolando por aqui na Rádio Conte, 101,5 FM. Onde você estiver, o Vem Com A Gente segue firme, com muito alto astral pra você. Manda um alô pra gente no WhatsApp, é 99990-4664. E cola nas nossas redes, Conte Mirassol no Face, arroba Rádio Conte Mirassol no Insta. A gente tá junto, te fazendo companhia com a melhor sintonia. Vem com a gente!

tarde, galera. Que energia boa no ar, não é mesmo? Você está ligado no Vem Com a Gente, a sua companhia perfeita nesta tarde de sábado. É a Rádio Conte 101,5 FM, onde você estiver. E olha, o nosso papo bom continua. Agora, a gente vai rapidinho para um breve intervalo comercial. Mas não saia daí não, hein? Fica com a gente, porque na próxima parte tem muito mais para você. A gente volta já. É a Conte Mirassol no Face e arroba Rádio Conte Mirassol no Insta. Manda um oi no nosso WhatsApp 99990-4664.

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Boa tarde, minha gente. Estamos de volta aqui na 101,5. Um alô especial demais pro José Carlos e a Kátia, lá em Glória do Oeste. E um abraço pra querida Nivalda Masson e pra dona Irene. Que Deus abençoe a tarde de vocês, viu? Muito obrigado por escolherem a nossa Rádio Conte, onde você estiver. Agora prepare o coração, porque vem um clássico daqueles pra sacudir a poeira. Tião Carreiro e Pardinho, com Pretinho Aleijado.

tarde, galera. Que energia boa pra gente seguir juntos no Vem Com a Gente, na Rádio Conte, 101,5 FM. Onde você estiver, estamos em mais uma parte do nosso encontro e a alegria só aumenta por aqui. Manda seu recado, sua mensagem de carinho. A gente adora essa interação. No Facebook é Conte Mirassol, no Instagram, @ Rádio Conte Mirassol. E o WhatsApp, claro, anota aí, 999-904664. Vem com a gente!

Boa tarde, galera! Que energia boa a gente sente aqui no Vem Com A Gente, hein? É sábado e essa tarde tá maravilhosa pra gente curtir juntinho. A Rádio Conte 101,5 FM tá sempre com você, onde você estiver. Quer participar? Manda um alô no nosso WhatsApp e segue a gente lá nas redes. Facebook Conte Mirassol e Instagram @ Rádio Conte Mirassol. Daqui a pouquinho a gente volta com muito mais. Fica ligado que é só um rapidinho.

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0: 6h20.
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2: Boa tarde, galera. Estamos de volta com Vem Com A Gente, na Rádio Conte 101,5 FM. Que alegria ter você com a gente nessa parte do programa. Um alô mais que especial para o Dirceu Martins, para a querida Marilene e para a Luzinete Araújo, todos aí no Jardim São Paulo. Muito obrigado pela audiência e pelo carinho de sempre, viu? A sua companhia é tudo pra gente. E olha, o Vem Com A Gente com Pedro do Vale segue firme e forte até as 19 horas com muita música boa e a sua participação. Então cola aqui que agora tem um sucesso que você adora para embalar a sua tarde. Vem aí Bruno e Marrone com Ficar por Ficar.

tarde, pessoal. Que energia boa ter você ligado aqui na Rádio Conte, 101,5 FM, a rádio que está onde você estiver. Eu sou a sua companhia nesta tarde, com essa animação que só o programa Vem Com A Gente tem. Manda um alô pra gente no WhatsApp, anota aí, 999904664. Ou cola lá no nosso Instagram, @RadioConteMirassol. A gente quer saber como está a sua tarde, hein? Vem com a gente e aproveita cada momento.

tarde, galera! Que energia boa na Rádio Conte, 101,5 FM, onde você estiver. O Vem Com A Gente segue animando a sua tarde, mas agora, segure a emoção. É hora de um rápido intervalinho comercial. Fica ligadinho, que a gente volta já já com muito mais pra você. 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

Boa tarde, galera! Estamos de volta com toda a energia no seu Vem Com A Gente! Eu sou Pedro do Vale, na Rádio Conte 101,5 FM, onde você estiver. E para detonar essa tarde, prepare-se, porque vem aí Trio Parada Dura com Me Mata de Uma Vez! Segura essa!

Boa tarde, pessoal! Que energia boa na sua Rádio Conte, 101,5 FM. A gente segue com essa vibe lá em cima, no Vem Com A Gente. É bom demais ter a sua companhia, onde você estiver. Animação garantida para sua tarde.

chegamos ao fim de mais uma edição do Vem Com a Gente. Meu muito obrigado pelo carinho da sua audiência e pela companhia durante toda a tarde. Que Deus abençoe você e sua família. Eu sou Pedro do Vale. Agradeço a sintonia e deixo um grande abraço neste sábado, 8 de agosto de 2026. Até a próxima, se Deus quiser. Tchau, pessoal!

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1: Olá, senhoras e senhores, eu sou a Josi, tô chegando para ficar com você a partir de agora, trazendo mais uma grande programação do Paixão Sertaneja, aquela moda gostosa, com cheirinho de terra molhada. Saiba que aqui no nosso queridíssimo Paixão Sertaneja, a modinha não tem vez não, tá? Aqui celebramos o estilo que brota do campo, que fortalece no amor e que nunca abandona suas raízes. E se a lembrança bater, aqui é o programa certo para você se sentir acolhido e relembrar cada detalhe do seu passado. Prepare-se, senhoras e senhores, segure firme, porque estamos começando o Paixão Sertaneja de hoje. A música sertaneja que vai mexer com o seu coração.
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0: Belezura de moda sertaneja, né? Parece até que estamos sentindo o cheirinho da terra molhada depois da chuva. E aí, qual foi a lembrança que essa música trouxe pra você? Compartilha aqui, adoro conversar com você. Prosseguimos a nossa jornada com mais sucesso que acerta em cheio o coração. Bora lá?
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0: 7:15.
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0: Senta firme, moçada amiga, ainda não acabou, vem muito mais música por aí. Bora fazer um intervalinho bem pequenininho, já já eu tô de volta. Aproveite esse momento para trazer a cadeira mais para perto, ajeitar o chapéu e se preparar, porque as novidades por aqui não param. O Paixão Sertaneja logo logo tá de volta e eu garanto que o retorno vai ser ainda mais incrível.
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2: 7:30.

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1: Pronto, violeiro já afinou a viola. Agora a conversa segue adiante. Agora que você tá por aqui, pode ter certeza que o percurso vai se tornar ainda mais belo. Tá chegando agora, gente, aquela moda que nos faz parar, fechar os olhos, viajar por memórias incríveis e deixar o coraçãozinho bater cada vez mais forte. Siga aí, junto comigo no Paixão Sertaneja, porque o universo sertanejo é maravilhoso demais.
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0: realmente tocou o coração, né? Parece que a música sabe exatamente quem nós somos. Diz aí, será que essa música também representa você? Quero muito descobrir, hein? Enquanto isso, vamos de mais música boa pra embalar a alma.
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0: Deus do céu, essa foi incrível. Caprichei agora, né? Seguinte, pausa bem pequenininha. Daqui a pouquinho eu tô de volta.
1: Basta um momento pro gole d'água, tá? Daqui a pouco eu tô de volta.
0: Aguarde, senhoras e senhores. Já já o Paixão Sertaneja tá de volta.
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